0: ficou a distribuição neste ano, Luana?
1: Olha, Luciano, neste ano o índice definido foi de 0,01868341. Para calcular o valor que irá receber, o trabalhador deve multiplicar o saldo existente na conta do FGTS em 31 de dezembro de 2025 por esse índice. Mas eu vou dar um exemplo para ficar mais fácil. Quem tinha R$10 mil de saldo naquela data vai receber R$186,83. De acordo com a resolução do Conselho Curador, 89% do lucro obtido pelo FGTS em 2025 serão distribuídos aos trabalhadores, o que equivale a R$13 bilhões. De acordo com o secretário de Proteção ao Trabalhador do Ministério do Trabalho e Emprego, Carlos Augusto Gonçalves, o valor é depositado em contas ativas e inativas.
2: Contas ativas são aqueles trabalhadores que têm vínculo. Contas inativas são aqueles trabalhadores que não têm mais vínculo empregatício, mas são beneficiados também, né, por essa distribuição de resultado. É só ele entrar no APPS, entrando no FGTS, constatar qual é o seu saldo. Os trabalhadores e as trabalhadoras receberão essa distribuição de resultado nas suas contas através de uma correção do valor do saldo.
3: Agora, Luana, e o trabalhador pode sacar esse dinheiro já imediatamente?
1: Não, Mariana, só nos casos previstos em lei. É importante lembrar que o dinheiro creditado como repartição do lucro segue as mesmas regras do FGTS. Ou seja, ele só pode ser sacado em situações como a compra da casa própria, demissão sem justa causa, aposentadoria ou doenças graves. O valor foi creditado na conta do FGTS de pouco mais de 138 milhões de trabalhadores e pode ser conferido no aplicativo FGTS ou pelo Internet Banking da Caixa para quem é cliente do banco. Mariana e Luciano.
0: Obrigado, Luana, pelas informações ao vivo aqui na Voz do Brasil.
3: Passa a valer amanhã a gasolina com percentual obrigatório de 32% de etanol.
0: A medida entra em vigor por um período de 180 dias, prorrogáveis por mais 6 meses.
3: Baseada em estudos técnicos com veículos leves e motocicletas, a alteração amplia o uso de combustível renovável.
0: Além de reduzir a necessidade de importação de gasolina e reforçar a segurança energética nacional.
4: O governo do Brasil publica a resolução que institui temporariamente a gasolina E32 e a nova mistura começa a valer neste sábado, 1º de agosto. Com a mudança, o percentual obrigatório de etanol anidro na gasolina sobe de 30% para 32% em todo o Brasil. A medida tem validade inicial de 180 dias, com possibilidade de prorrogação por mais 6 meses. Segundo o Conselho Nacional de Política Energética, a alteração busca ampliar o uso de combustível renovável produzido no país, reduzir a necessidade de importação de gasolina e reforçar a segurança energética nacional. A decisão é baseada em estudos técnicos que avaliam veículos leves e motocicletas movidos exclusivamente a gasolina. Os testes analisam partida, aceleração, dirigibilidade, emissões e durabilidade dos componentes. De acordo com o relatório, os veículos apresentam funcionamento adequado sem impactos relevantes no desempenho ou nos sistemas de combustível. A resolução também estabelece que a adoção definitiva da gasolina E32 ou de misturas superiores vai depender de novas avaliações. Claudimário Carvalho, para a Voz do Brasil.
3: Obras didáticas e literárias na palma da mão. É o Programa Nacional do Livro e do Material Didático Digital.
0: Saiba agora como acessar livros da rede pública pela internet.
5: Uma plataforma permite que professores e estudantes da rede pública de ensino acessem livros em formato digital. O catálogo reúne obras didáticas e literárias e abrange desde os anos iniciais do ensino fundamental até o ensino médio. Como destacou Fernanda Pacobaíba, presidente do Fundo Nacional de Desenvolvimento da Educação.
6: Hoje, o nosso PNLD Digital reúne um acervo com mais de 2.800 obras, entre os livros didáticos didáticos e literários de diferentes etapas da educação básica. O leitor digital também conta com recursos de acessibilidade e personalização, como ajuste de contraste, espaçamento e navegação.
5: A avaliação das obras é realizada por professores especialistas do Banco de Avaliadores do Programa Nacional do Livro e do Material Didático, selecionados por uma comissão técnica. Os materiais didáticos de cada etapa de ensino se renovam a cada 4 anos. O acesso à plataforma pode ser feito pelo endereço pnld.fnde.gov.br com login realizado via gov.br. Reportagem Natália Koslick.
3: Na segunda-feira, começa a campanha de multivacinação para crianças e adolescentes menores de 15 anos.
0: Pais e responsáveis devem levar os jovens até a unidade básica de saúde para atualizar a caderneta de vacinação.
3: E atenção para quem mora nas cidades de São Paulo, Guarulhos e São Bernardo do Campo.
0: O Ministério da Saúde recomenda que os habitantes dessas cidades, com idade entre 0 e 59 anos, tomem vacina contra sarampo.
3: Até o dia 28 de julho, o Brasil confirmou 17 casos de sarampo nesses municípios de São Paulo. E a melhor forma de prevenir a doença é a imunização. Confira na reportagem de Pablo Mundim.
7: O sarampo é uma doença causada por um vírus e transmitida pelo ar. Os primeiros sintomas costumam ser febre alta, tosse, coriza, olhos avermelhados e mal-estar. Depois de alguns dias, aparecem manchas vermelhas que começam no rosto e se espalham pelo corpo, como explica o Dr. Tiago Cavalcante, médico de família.
8: Ele é um dos agentes mais contagiosos, porque geralmente uma pessoa que tem o vírus no seu organismo tem a capacidade de transmitir para até 18 pessoas ao seu redor. E o vírus pode ficar até 2 horas no ambiente ali circulando, né? Então isso ainda aumenta ainda mais a chance de ocorrer a transmissão. E basicamente os sintomas, assim, lembra muito um quadro gripal. Aí logo depois, poucos dias, obviamente, surgem as manchas vermelhas pelo corpo.
7: Mesmo com a eliminação da circulação contínua do vírus no Brasil, novos casos ainda podem surgir quando o sarampo é trazido de outros países. Por isso, especialistas reforçam que manter a vacinação em dia continua sendo a forma mais eficaz de evitar novos surtos. A vacina contra o sarampo é oferecida gratuitamente pelo SUS e faz parte do calendário nacional de vacinação. Na rotina, as crianças recebem 2 doses, aos 12 e aos 15 meses de idade. Em situações de circulação do vírus, como ocorre atualmente nas cidades paulistas de Guarulhos, São Bernardo do Campo e São Paulo, a recomendação do Ministério da Saúde é a oferta da vacinação contra sarampo para todas as pessoas de 6 meses a 59 anos de idade, de forma indiscriminada, que moram nesses municípios. O Dr. Tiago Cavalcante reforça que a vacinação é fundamental para combater o vírus.
8: A ideia, fazer até um comparativo, por exemplo, com incêndio, né? É que não surja a faísca que vai acender aquele incêndio. Então, por exemplo, se a população da cidade estiver vacinada, o vírus chega, pode até chegar, mas ele não encontra quem infectar, porque o nosso organismo, né, vai estar ali com a barreira de proteção bem ativa, e o vírus morre ali. E é o que a gente chama até da imunidade coletiva, da imunidade de rebanho.
7: O sarampo pode ainda causar complicações graves, como pneumonia, inflamação no cérebro e até levar à morte, principalmente em crianças pequenas e pessoas com baixa imunidade. Quem não sabe se recebeu todas as doses pode procurar uma unidade básica de saúde para verificar a caderneta de vacinação. Reportagem Pablo Mundim.
0: Quem se inscreveu no FIES já pode checar se conseguiu o financiamento estudantil.
3: O prazo para confirmar as informações vai até a semana que vem.
0: E quem não foi selecionado já está na lista de espera para aguardar as próximas chamadas.
9: Nesta edição do FIES, o Fundo de Financiamento Estudantil, foram disponibilizadas 75 mil vagas em mais de 1.200 instituições de ensino. Com os resultados divulgados nesta quinta-feira, os pré-selecionados já podem completar as informações de suas inscrições até a próxima terça-feira, 4 de agosto. Quem não foi selecionado vai automaticamente para a lista de espera. E as novas chamadas serão realizadas entre 7 de agosto a 24 de setembro. O FIES concede financiamento a estudantes de graduação em instituições privadas que aderirem ao programa e que tenham avaliação positiva no Sistema Nacional de Avaliação da Educação Superior. Os estudantes podem conferir se foram selecionados no endereço acessounico.mec.gov.br/FIES. E para complementar as informações, acessar FIES Seleção, sem cedilha, e tio, aluno.mec.gov.br. Edinaldo Júnior para a Voz do Brasil.
3: Atenção, candidatos do Concurso Público Nacional Unificado, CNPU 2.
0: O Ministério da Gestão, Inovação e Serviços Públicos publicou no Diário Oficial da União de hoje nova classificação para recompor vagas remanescentes, não preenchidas e provimento de vagas adicionais.
3: Ao todo, são 702 pessoas classificadas, sendo 242 em vagas remanescentes e 460 em vagas adicionais.
0: Os convocados abrangem o INSS e o Ministério da Gestão e da Inovação e Serviços Públicos.
3: Os classificados devem acompanhar as próximas publicações para consultar procedimentos, prazos e orientações das próximas etapas do concurso.
0: Para saber mais, acesse gov.br/gestão/fique-por-dentro.
3: Ter documentos importantes na palma da mão facilita a vida de milhões de brasileiros e evita deslocamentos desnecessários.
0: Pela conta gov.br é possível acessar gratuitamente certidões e comprovantes usados para solicitar benefícios sociais, participar de concursos públicos e resolver diversas pendências de forma rápida e digital.
10: Você que tem a conta GovBR não precisa sair de casa para pegar uma série de documentos. Vários deles são muito importantes, por exemplo, para pedir o Bolsa Família, o Benefício de Prestação Continuada, BPC, a Tarifa Social de Energia Elétrica, para acessar o Minha Casa Minha Vida e outras políticas públicas federais. São mais de 10 certidões disponíveis para você baixar de graça pelo seu celular, tablet ou computador. Uma delas é a certidão do cadastro único, que é essencial para o Bolsa Família, a isenção de taxas em concursos públicos e a carteira do idoso. No GovBR você ainda pode baixar a certidão da pessoa com deficiência, documento fundamental para o sistema de cotas nas universidades, escolas técnicas e empresas. Essa certidão também é exigida para a pessoa com deficiência pedir o BPC. Se você pretende se inscrever num concurso público, vai precisar da certidão de quitação eleitoral. Ela está entre as que podem ser baixadas na plataforma GovBR. Também é possível pegar a Carteira Nacional de Vacinação, o Cartão Nacional de Saúde, o Certificado de Antecedentes Criminais, a Certidão de Situação Cadastral do CPF e do CNPJ. Nessa mesma lista estão disponíveis as certidões negativas de débito da pessoa física, pessoa jurídica e do imóvel rural. Para acessar os documentos, você entra no aplicativo GovBR ou no site gov.br e clica em Atalhos GovBR. Depois, é só olhar a lista de certidões e baixar a que estiver precisando. Reportagem Carlos Oliveira.
3: Os CNPJs, que até hoje tinham apenas números, agora também poderão ter letras.
0: O primeiro CNPJ alfanumérico foi emitido hoje.
3: A ideia é garantir a continuidade das combinações no país.
11: O CNPJ, que identifica empresas, organizações e instituições, está de cara nova. Agora, pode conter também letras e não apenas números. É o chamado formato alfanumérico. A Receita Federal emitiu o primeiro CNPJ desse tipo, com letras e números, nesta sexta-feira. O novo padrão amplia a capacidade de inscrições nos próximos anos e não impacta os CNPJs já existentes, que continuam válidos. O modelo alfanumérico também não altera os direitos, obrigações ou a situação cadastral das pessoas jurídicas já existentes. Novos CNPJs ainda podem ser emitidos apenas com números, já que o limite do sistema ainda não foi esgotado. Empresas que usam CNPJ em seus processos devem verificar se os sistemas estão preparados para receber e validar códigos alfanuméricos. A Receita Federal informou que a emissão de CNPJs neste modelo será gradual e que vai acompanhar a transição. Graziela Mendonça para a Voz do Brasil.
0: Amanhã é dia do cordelista. Você conhece essa arte brasileira?
3: A literatura de cordel faz parte da identidade cultural e carrega histórias, tradições e saberes populares passados de geração em geração.
0: Um projeto lançado no Ceará tem o objetivo de fortalecer a preservação e a difusão dessa manifestação artística por meio de atividades de formação, pesquisa e valorização de cordelistas e xilógrafos.
3: Vamos conhecer mais na reportagem de Graziele Bezerra. O trabalho de um artista popular atraiu a atenção do professor Alex Canuto de Melo para o cordel. Mas o sangue nordestino também teve voz no nascimento de Sabiá Canuto, filho de maranhense com piauiense, neto de sanfoneiro, que além de professor, é poeta e cordelista.
12: Então eu fiquei encantado naquele momento, conhecendo o mestre do pif com o cordel.
13: É galinha, pato, peru, pavão em mavestude, lá vai eu fui, de avô pra neto.
12: E ele me instigou a buscar me enveredar nesse caminho da poesia popular, do cordel, e achar o meu caminho também a partir daí.
3: A literatura de cordel é considerada bem cultural imaterial pelo Instituto do Patrimônio Histórico e Artístico Nacional, IFAM, desde 2018. O nome cordel vem dos cordões ou barbantes, onde os folhetos ficavam pendurados para serem vendidos em feiras. Essa expressão artística teve forte expansão no Nordeste do Brasil a partir do final do século XIX. Poesia rimada, métrica perfeita. Para o professor Sabiá, um saber que precisa ser conhecido e preservado.
12: Então, através desse brinquedo que é o cordel e essa diversão, né, e você poder declamar, por exemplo, admiro o pica-pau no galho do angico, passo o dia inteiro, taco-taco, tico-tico, não sente dor de cabeça nem quebra a ponta do bico. Então, sem dúvida nenhuma, a gente precisa ampliar ainda mais esses acessos à literatura de cordel, né, a essa disseminação dessa cultura, né, a valorização dessa cultura.
3: Um projeto chamado Escola Brasileira de Literatura de Cordel e Xilogravura, lançado em Juazeiro do Norte, quer promover e valorizar ainda mais essa manifestação cultural. Para isso, a iniciativa do Ministério da Cultura, em parceria com as universidades regional e federal do Cariri, no Ceará, prevê atividades como seminários, oficinas, tratamento de acervos e apresentação de cantadores, poetas e xilógrafos, como explica Fanca Santos, coordenadora do projeto.
14: Serão aulas e espetáculos, nós teremos um congresso internacional de acervos muito importante, o tratamento técnico de todo um acervo que já está na UFCA, de Pedro Bandeira, Renato Casimiro, meu próprio acervo, entre outros, e vamos lançar uma linha de moda da Xilo, né, pensando na economia criativa.
3: As atividades devem acontecer até maio de 2027. A programação e informações sobre como participar serão divulgadas no perfil do Instagram, @escolabr de cordel e xilogravura. Reportagem Graziele Bezerra.
0: Mais do que museus, pontos de memória são espaços criados por comunidades para contar e guardar a sua própria história.
3: Essas iniciativas podem ser certificadas e habilitadas para a obtenção de apoios, financiamentos e parcerias.
0: A certificação como ponto de memória é uma titulação concedida pelo IBRAM, o Instituto Brasileiro de Museus.
15: A 40 quilômetros de Brasília, o Centro Histórico de Planaltina reúne casarões, praças e a Igrejinha de São Sebastião. Há também um museu histórico, onde é possível conhecer objetos e o modo de viver dos habitantes do final do século XIX. Todo o centro relembra a história do município, que antes de ser incorporado ao DF, pertencia a Goiás e já era um núcleo urbano mesmo antes da vinda da capital para o centro do país. Simone Macedo, presidente e fundadora da Associação dos Amigos do Centro Histórico de Planaltina, detalha o que é possível encontrar no local.
16: Além dele contar a história até os dias de hoje, Planaltina DF, ele tem também as atividades artísticas como montagem de exposições e também um dos principais eventos de arte contemporânea fora do eixo Brasília, né? É um ponto para que você chegue e viva o local como uma casa da época, né?
15: O Centro Histórico de Planaltina é considerado um ponto de memória, ou seja, uma iniciativa reconhecida por preservar e valorizar a história, a cultura e as memórias de um território ou grupo social. Raquel Teixeira, coordenadora de Museologia Social do IBRAM, explica qual o diferencial desses espaços.
17: Diferentemente de um museu tradicional, que tem a sua atuação baseada naquele tripé edifício, coleção ou acervo, né, e público, os pontos de memória desenvolvem processos museológicos que são baseados na relação território, memória e comunidade. Então, a gente está falando de uma gama aí de processos museológicos que se dão fora dos ambientes museais tradicionalmente reconhecidos, né? São experiências que elas nascem do próprio protagonismo da comunidade.
15: Para um lugar ser reconhecido como ponto de memória, é preciso provar que a entidade responsável desenvolve programas, projetos e ações de museologia de caráter social. Com a certificação, o ponto de memória passa a estar apto a participar de políticas e instrumentos previstos para esse tipo de iniciativa, como explica Raquel Teixeira, do IBRAM.
17: Que pode favorecer a participação em editais,

0: de atuação de cada um desses locais. O endereço é pontosdememoria.museus.gov.br. Reportagem Márcia Fernandes.
1: O prazo final para atualizar o cadastro destinado à concessão da licença de aquicultor foi prorrogado até 31 de dezembro de 2026.
2: A atividade pode ser realizada em águas marinhas, rios e lagos.
1: Entre as espécies cultivadas estão peixes, camarões, algas, rãs, peixes ornamentais, ostras e mexilhões.
2: A licença permite o trabalho dentro da lei, a comercialização sem riscos de multas e é requisito para obtenção de crédito rural.
1: Quem explica é a secretária nacional de aquicultura do Ministério da Pesca e Aquicultura, Fernanda de Paula.
3: Além de dar segurança jurídica à sua atividade, o RGP Aquicultor, ele facilita a venda do pescado produzido para a indústria de beneficiamento e também para exportação. E como funciona a atualização agora? As nossas superintendências federais de pesca e aquicultura nos estados continuam recebendo, analisando e dando andamento normal aos processos de concessão e renovação da licença. Além disso, as regras relativas ao monitoramento obrigatório da aquicultura e aos trâmites antigos de renovação estão temporariamente suspensas, garantindo um período tranquilo de transição para o produtor.
2: Mais informações na página do Ministério da Pesca em gov.br/mpa.
1: E essas foram as notícias do Governo Federal.
2: Uma realização da Secretaria de Comunicação Social da Presidência da República.
1: Com produção da empresa Brasil de Comunicação.
2: Fique agora com as notícias do Poder Judiciário e do Congresso Nacional. Boa noite, bom fim de semana.
1: A gente volta na segunda-feira. Boa noite.
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6: STF suspende cobrança de mais de 255 milhões de reais em uma disputa judicial entre Petrobras e uma empresa de engenharia. TSE realiza entre 3 e 9 de agosto a primeira edição da Semana Nacional do Sistema Eletrônico de Votação. STJ define que revisão administrativa pode cancelar benefício previdenciário por incapacidade concedido judicialmente. Boa noite, eu sou Marcela Luiza. O Supremo Tribunal Federal suspendeu a cobrança de mais de 255 milhões de reais em uma disputa judicial entre a Petrobras e uma empresa de engenharia. A decisão envolve a forma como o valor da dívida deve ser corrigido. Judite Aragão.
7: A discussão é sobre o índice usado para atualizar o valor da condenação. A empresa FDS Engenharia de Óleo e Gás defendia que a dívida fosse corrigida pelo IPCA, com um acréscimo de juros de 1% ao mês. O Tribunal de Justiça do Rio de Janeiro concordou com esse cálculo. A Petrobras recorreu ao STF. A empresa alegou que a correção deveria ser feita apenas pela taxa Selic, como já definiu o Supremo em outros julgamentos. Com esse critério, o valor da dívida é de 237 milhões e 800 mil reais, quantia que já foi depositada em juízo. A diferença entre os dois cálculos passa de 255 milhões de reais. Ao analisar o caso, o ministro Alexandre de Moraes afirmou que, quando a sentença não define qual índice de correção deve ser usado e apenas faz referência à lei, deve ser aplicada a taxa Selic. O ministro lembrou que a Selic já inclui correção monetária e juros de mora. Por isso, ela não pode ser somada a outros índices. Como a sentença original não estabelecia um índice específico de atualização, Alexandre de Moraes suspendeu o cumprimento da decisão até o julgamento definitivo do processo.
6: Tribunal Superior Eleitoral dá início à primeira edição da Semana Nacional do Sistema Eletrônico de Votação. Na próxima segunda-feira, dia 3 de agosto, o TSE vai abrir a urna eletrônica para estudantes do Centro de Ensino Médio Elefante Branco, em Brasília. Juliana Cariri.
8: A atividade vai ser conduzida pelo coordenador de tecnologia eleitoral do TSE, Rafael Azevedo, e pelo ministro substituto do tribunal, Nauê Bernardo Pinheiro de Azevedo. Os dois são ex-alunos da instituição. A iniciativa busca ampliar o conhecimento dos alunos sobre o sistema de votação e também vai abordar temas como assinatura digital,

0: sigilo do voto, fiscalização dos sistemas eleitorais, testes de segurança e as etapas de auditoria.
1: A Justiça do Trabalho reforçou o combate ao assédio eleitoral no ambiente laboral. Agora, sempre que uma ação trabalhista apresentar indícios desse tipo de prática, o juiz deverá comunicar imediatamente o caso ao Ministério Público do Trabalho e ao Ministério Público Eleitoral. Marla Lacerda.
2: A medida foi aprovada pelo Conselho Superior da Justiça do Trabalho e determina que a comunicação seja feita logo após o recebimento da ação, sem depender de pedido das partes. O objetivo é agilizar a atuação dos órgãos responsáveis e fortalecer o combate ao assédio eleitoral, sem interferir no andamento do processo trabalhista. A nova resolução também amplia a definição de assédio eleitoral, melhora a identificação dessas ações no sistema da Justiça do Trabalho e reforça o monitoramento dos processos, para garantir mais rapidez e eficiência no acompanhamento dos casos.
1: INSS pode cancelar administrativamente benefícios por incapacidade concedidos por decisão judicial. Esse entendimento foi adotado pelo STJ sob o rito dos recursos repetitivos. Fátima Uchoa.
3: Com a tese fixada pela primeira sessão, juízes e tribunais de todo o país devem adotá-lo em casos com a mesma questão jurídica. Para o STJ, como esses benefícios dependem da permanência da incapacidade do segurado, o INSS tem o dever legal de fazer revisões periódicas para verificar se essa condição continua existindo ou não. O cancelamento somente é válido se forem observadas as garantias do devido processo legal administrativo, com a realização de perícia médica, a notificação do beneficiário e a oportunidade de apresentar defesa antes da interrupção do benefício. O relator foi o ministro Teodoro Silva Santos.
1: 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Uma boa noite e um bom fim de semana.
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1: Eu sou Paula Groba.
2: E eu sou Ricardo Nakaoka.
1: E estes são os destaques de hoje do Jornal do Senado, que começa agora.
2: Avança projeto que cria cotas para jovens que deixam abrigos ao completar 18 anos.
1: Sancionada lei que amplia a divulgação do Disque 180 para vítimas de violência.
2: Lideranças indígenas buscam apoio do Senado para recuperação de áreas degradadas pelo garimpo.
1: Boa noite.
2: Boa noite.
1: Jovens que passaram a infância e a adolescência em abrigos ou casas-lares podem ter mais facilidade para ingressar em universidades e institutos federais.
2: A Comissão de Direitos Humanos do Senado aprovou uma proposta que cria cotas para quem deixa o acolhimento institucional ao completar 18 anos. A reportagem é de Rodrigo Rezende.
3: Um projeto aprovado na Comissão de Direitos Humanos, de autoria do senador Jorge Cajuru, do PSB de Goiás, quer garantir aos jovens que vivem ou viveram nessa situação até os 18 anos, ou seja, não foram adotados e alcançaram maioridade, uma cota nos processos seletivos para o acesso ao ensino superior e às escolas técnicas federais. O relator do projeto, o senador astronauta Marcos Pontes, do PL de São Paulo, afirma que a ideia colabora com a diversidade no meio acadêmico.
4: A proposição realiza a importante missão de conferir oportunidades a pessoas oriundas de acolhimento institucional. Lembrando que acolhimento institucional é diferente de instituições como a Fundação Casa com menores infratores. É outro tipo de público. Ademais, atua para fortalecer a diversidade nos ambientes educacionais brasileiros, garantindo que pessoas com experiências distintas possam receber e compartilhar conhecimentos essenciais para a comunidade acadêmica e para a construção de sociedade mais justa e, portanto, mais equânime.
3: Marcos Pontes incluiu no projeto uma previsão de avaliação a cada 10 anos dessa política de cotas. A proposta segue para análise da Comissão de Educação do Senado.
1: E por falar em educação, um dos principais destaques do primeiro semestre no Senado foi a aprovação do novo Plano Nacional de Educação. A lei estabelece as metas e as diretrizes que vão orientar as políticas públicas para todos os níveis de ensino até 2034.
2: O texto já foi sancionado pela Presidência da República. Repórter Márcio Maturana.
5: Já sancionado pelo Executivo, o novo Plano Nacional de Educação define diretrizes, metas e estratégias até 2034 em todos os níveis, inclusive a educação superior. Entre as metas estão garantir que todas as crianças da educação infantil estejam na escola e que pelo menos 60% das que têm até 3 anos tenham acesso a creches. A relatora da proposta na Comissão de Educação, senadora Tereza Leitão, do PT de Pernambuco, destacou um mecanismo para evitar que as metas fiquem apenas no papel.
6: Este plano tem um diferencial do anterior. Ele tem um monitoramento bienal. A fiscalização, o monitoramento estão previstos para que ele seja um plano para valer.
5: Também foram aprovados a criação da Universidade Federal Indígena, o incentivo ao empreendedorismo no ensino médio, um regime especial para estudantes impedidos de frequentar aulas por saúde, gravidez ou amamentação, e a inclusão da educação financeira, fiscal, securitária e previdenciária como tema transversal.
1: O Executivo também sancionou a lei que torna obrigatória a divulgação do serviço 180 para denúncias de violência contra a mulher.
2: Pelo texto, os serviços da Central de Atendimento à Mulher deverão ser obrigatoriamente publicizados em meios de comunicação de massa e em locais de grande circulação. Repórter Ruth Gomes.
7: Pela lei, escolas, hospitais, transportes públicos, órgãos públicos, locais de eventos, além de meios de comunicação, promoverão a divulgação de como vítimas e pessoas que têm conhecimento de que a violência está ocorrendo poderão pedir ajuda. Já o senador Wellington Fagundes, do PL de Mato Grosso, ressaltou a importância de unir forças em prol de salvar vidas, independentemente de espectro político.
8: Um tema que não tem partido, não tem ideologia e não pode mais esperar. Quando o assunto é defender a vida, não existe disputa política. Existe, sim, o dever de agir.
7: Relatora do projeto na Comissão de Constituição e Justiça, a senadora Mara Gabrilli, do PSD de São Paulo, resgatou o histórico da Central de Atendimento à Mulher. Ela lembrou que o serviço começou prioritariamente como um canal de orientação e, a partir de 2014, passou a registrar denúncias diretas com encaminhamento e acompanhamento junto à rede especializada.
1: Pesquisadores indígenas das regiões Norte e Centro-Oeste visitaram o Senado nesta quinta-feira para participar de uma reunião com consultores legislativos e representantes do portal E-Cidadania na Comissão de Meio Ambiente.
2: Eles querem aumentar a articulação política em prol de projetos de recuperação de áreas degradadas pelo garimpo. A reportagem é de Marcela Diniz.
9: Os pesquisadores indígenas que visitaram o Senado são dos povos Yanomami, Munduruku e Enauenê Naui. Os objetivos da visita foram conhecer mais o Senado e investir na incidência política em busca de apoio a projetos de recuperação ambiental em áreas destruídas pelo garimpo. As lideranças também querem a total desintrusão de seus territórios. O pesquisador Reginaldo Pocho Munduruku explicou que os indígenas precisam do parlamento, inclusive no orçamento, para garantir recursos para ações socioambientais.
10: A gente tem como objetivo de restaurar 106 hectares, né, dentro do nosso território. A nossa região foi degradada pela garimpo ilegal, né? Então, tudo isso impactou a nossa saúde dos povos indígenas, a vida da flora, né, como os plantios de palmeiras, açaizeiros, contaminou também o nosso alimento, o peixe, né?
9: Em reunião com consultores do Senado na Comissão de Meio Ambiente, os pesquisadores indígenas ficaram sabendo, por exemplo, da oficina legislativa oferecida pelo E-Cidadania, portal por meio do qual é possível sugerir uma ideia que poderá virar um projeto de lei de verdade. O secretário do colegiado, Ayrton Aragão Júnior, explica que essa ferramenta pode ser útil, por exemplo, nas escolas indígenas.
11: Para aproximar também os jovens indígenas e as lideranças desse processo e dessa possibilidade de participação dentro do E-Cidadania aqui no processo do Senado Federal.
9: Pesquisa da Fiocruz de 2024 mostrou que 94% dos Yanomami de 9 aldeias invadidas por garimpos tinham alto nível de contaminação por mercúrio. Entre os Munduruku, um levantamento deste ano feito com gestantes mostra a contaminação de 97% das mulheres.
1: E os eventos climáticos extremos registrados nos últimos dias no país confirmaram a previsão dos especialistas.
2: Em dois debates realizados no Senado em maio, cientistas alertaram para a força do fenômeno El Niño este ano. Repórter César Mendes.
12: As chuvas intensas no sul e os vendavais no Rio e em São Paulo, registrados no mês de julho, confirmam o alerta dos especialistas de que o El Niño será forte este ano. Para o senador astronauta Marcos Pontes, do PL de São Paulo, é preciso aprimorar a legislação para enfrentar de forma adequada esses fenômenos.
13: Para proteger a população dos eventos que vão acontecer.
12: Segundo o climatologista Carlos Nobre, o El Niño acelera o jato de circulação atmosférica que vem do Pacífico em direção à América do Sul. E vários estudos têm apontado evidências de que o El Niño será muito forte este ano.
14: Esses eventos nos últimos dias de chuvas muito fortes no Rio Grande do Sul, isso é relacionado com o El Niño.
12: O senador Hamilton Mourão, do Republicanos Gaúcho, pediu que o Plano Nacional de Proteção e Defesa Civil determine a realização de simulações anuais nos municípios mais atingidos pelos fenômenos climáticos.
2: Com a edição de Paula Groba e trabalhos técnicos de Eliseu Caires, o Jornal do Senado fica por aqui. Acompanhe agora as notícias do Tribunal de Contas da União e da Câmara dos Deputados. Boa noite.
1: Boa noite e um bom fim de semana.
15: Minuto do TCU.
16: O Tribunal de Contas da União apresentou os resultados de um conjunto de auditorias sobre as chamadas transferências especiais, conhecidas como emendas PIX. A fiscalização analisou 100 repasses destinados a 73 municípios e 2 estados, que somaram R$ 198 milhões. O relatório apontou problemas em 82% das transferências examinadas. Entre as principais falhas estão deficiências na prestação de contas, irregularidades em licitações, pagamentos sem comprovação e falta de transparência na aplicação dos recursos. O prejuízo potencial foi estimado em R$ 49 milhões. O tribunal fez recomendações para fortalecer o controle, aumentar a transparência e melhorar a fiscalização das emendas parlamentares. 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
18: Projeto facilita acesso à justiça gratuita para inscritos no Cadastro Único.
19: Parlamentares aprovam benefícios para motoristas com bom histórico.
20: Comissões finalizam análise de proposta que incentiva o voluntariado.
21: Boa noite. Câmara finaliza a votação de projeto que incentiva voluntariado. Acompanhe os detalhes com a repórter Maria Neves.
22: Aprovado na Comissão de Constituição e Justiça da Câmara dos Deputados, projeto que estimula a atuação de jovens como voluntários em instituições de acolhimento de pessoas idosas com deficiência e crianças na primeira infância. A proposta determina ainda que os jovens voluntários também terão acesso a serviços de acolhimento durante o período de atuação. As regras serão definidas na regulamentação da lei. A relatora, a deputada Laura Carneiro, do PSD do Rio de Janeiro, explica que a medida representa mais um incentivo para aproximar jovens de pessoas idosas e com deficiência em instituições de acolhimento.
23: É uma tentativa de unir jovens com pessoas idosas e com pessoas com deficiência. Então, esse jovem, né, que está no serviço voluntário, vai ser habilitado para trabalhar nos abrigos, enfim, nas áreas de recebimento, que são de acolhimento, tanto de pessoas com deficiência como de idosos.
22: Ao apresentar o projeto, o deputado Roberto de Lucena, do Republicanos de São Paulo, argumentou que os jovens têm interesse em ingressar no mercado de trabalho e na universidade. Para ele, o Estado, ao valorizar o trabalho social e voluntário, estimula o acesso desses jovens tanto à vida acadêmica quanto ao mercado de trabalho, além de estimular o exercício da cidadania. A deputada Laura Carneiro promoveu pequenos ajustes no texto. O principal deles é uma mudança para assegurar que a participação no voluntariado não seja uma condição obrigatória para o acesso do jovem a serviço de acolhimento social. Segundo a parlamentar, a alteração é necessária para preservar a gratuidade da assistência prevista em lei. Da Rádio Câmara de Brasília, Maria Neves.
17: Trabalho.
18: O projeto que amplia reconhecimento de profissionais da radiologia deu mais um passo na Câmara. Saiba mais com a repórter Sofia Peçanha.
24: A Comissão de Constituição e Justiça aprovou o projeto que atualiza a regulamentação das profissões de técnico e tecnólogo em radiologia e de bacharel em ciências radiológicas. A proposta, já aprovada pelo Senado, altera a lei que regula o exercício das profissões da área desde 1985. Entre as mudanças está o reconhecimento formal das categorias de bacharel, tecnólogo e técnico em radiologia, além da ampliação das áreas de atuação profissional. O texto busca adequar a legislação às novas tecnologias utilizadas em exames e tratamentos de saúde, além de atividades industriais e de segurança que utilizam radiação. O projeto já havia sido aprovado pela Comissão de Saúde. Na reunião, o relator, o deputado Ricardo Silva, do PSD de São Paulo, destacou a importância desses profissionais para o funcionamento dos serviços de saúde.
25: Eles buscam beneficiar os profissionais técnicos em radiologia, os quais têm atuação relevante nos serviços de saúde, principalmente na produção de exames radiológicos indispensáveis ao diagnóstico de patologias.
24: Além de atualizar as regras para o exercício da profissão, o texto determina quem pode obter registro nos Conselhos Regionais de Técnicos em Radiologia, estabelece regras para a supervisão das técnicas radiológicas e reforça exigências relacionadas à proteção radiológica e à segurança dos trabalhadores e usuários dos serviços. Na prática, a proposta busca dar mais segurança jurídica aos profissionais ao definir quem pode atuar em cada atividade e quais são as responsabilidades de cada função. Durante a votação na Comissão de Constituição e Justiça, a deputada Érica Cocai, do PT do Distrito Federal, defendeu a proposta, afirmando que uma das principais mudanças é o reconhecimento dos tecnólogos em radiologia na legislação.
26: E por fim dizer que nós temos uma legislação que é uma legislação antiga, que não previa o tecnólogo, e tecnólogo agora vai poder fazer concurso público. Tecnólogo vai poder adentrar na saúde como tecnólogo. Portanto, é um reconhecimento.
24: Como a proposta que atualiza a regulamentação dos profissionais das técnicas radiológicas sofreu alterações durante sua análise na Câmara, ela retorna agora ao Senado para análise dessas modificações. Da Rádio Câmara de Brasília, Sofia Peçanha.
17: Justiça.
21: Em inscritos no Cadastro Único para Programas Sociais, o CadÚnico, poderão ter acesso facilitado à justiça gratuita. A repórter Silvia Munhato tem os detalhes.
0: A Câmara aprovou o projeto que prevê a concessão de justiça gratuita de maneira imediata a quem estiver inscrito no Cadastro Único para Programas Sociais, o CadÚnico. A autora do projeto, a deputada Maria do Rosário, do PT do Rio Grande do Sul, diz que a mudança tem o objetivo de facilitar o acesso à justiça, evitando que a pessoa tenha que comprovar novamente que tem baixa renda.
3: Se o judiciário reconhecer o CadÚnico, essa pessoa que passou pelo Centro de Referência e Assistência Social, pelo CRAS e que está no CadÚnico, quando chegar no judiciário, o judiciário vai ter uma economia processual muito grande. Ele não precisa mais revisar documentos sobre a situação econômica da família.
0: Segundo a deputada, quem não estiver no CadÚnico, mas atender aos critérios atuais de vulnerabilidade adotados pela Justiça, continuaria tendo que fazer a comprovação de renda. A proposta que permite aos inscritos no CadÚnico acessar a Justiça gratuita sem a necessidade de comprovação de renda seguirá agora para a análise do Senado. Da Rádio Câmara de Brasília, Silvia Munhato.
4: Transportes.
18: Comissão aprova projeto que estabelece benefícios para motoristas com bom histórico. A repórter Júlia Lopes nos conta quais são.
5: Motoristas profissionais com bom histórico no trânsito poderão receber benefícios se estiverem inscritos no Registro Nacional Positivo de Condutores. A proposta do deputado Duda Ramos, do Podemos de Roraima, foi aprovada na Comissão de Viação e Transportes da Câmara dos Deputados. O Registro Nacional Positivo de Condutores é voltado ao cadastro de motoristas que não cometeram infrações de trânsito nos últimos 12 meses. Com a nova proposta, passa a constar no sistema dados como ausência de infrações gravíssimas, participação em cursos de direção defensiva e histórico de condução sem acidentes. O relator do projeto, deputado Ricardo Aires, do Republicanos do Tocantins, explica que motoristas profissionais são aqueles que exercem atividades econômicas, como motoristas de aplicativo e caminhoneiros. Para ele, a medida beneficia não apenas os condutores, mas também os consumidores.
6: Esse projeto é importante por dois significados. Primeiro, porque ele vai, de um lado, prestigiar e demonstrar o motorista que tem boas práticas de trânsito e, por outro lado, também oferecer para a população, principalmente as pessoas que dependem desse tipo de serviço, aqueles melhores motoristas para que eles sejam contratados ou premiados na sua atividade econômica.
5: No texto, os benefícios concedidos aos condutores incluem redução no valor de seguros de veículos, acesso prioritário a vagas de emprego e condições diferenciadas em financiamentos e locações de veículos. O projeto, que busca conceder vantagens a motoristas profissionais inscritos no Registro Nacional Positivo de Condutores, inclui a medida no Código de Trânsito Brasileiro e segue agora para análise na Comissão de Finanças e Tributação. Da Rádio Câmara de Brasília, Júlia Lopes.
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4: Desenvolvimento Regional.
18: A Comissão de Desenvolvimento Urbano aprovou o uso de royalties do petróleo para financiar a tarifa zero no transporte urbano. A repórter Fabielle Pires nos conta como deve funcionar.
7: Quando o petróleo é extraído, uma parte da riqueza gerada retorna para os cofres públicos. São os royalties, recursos que podem ser usados para financiar serviços e investimentos em benefício à população. A Comissão de Desenvolvimento Urbano da Câmara dos Deputados aprovou uma proposta que destina parte dos royalties para a gratuidade nos transportes públicos do Brasil. A iniciativa é conhecida como Tarifa Zero e deve facilitar o transporte público e a mobilidade urbana. Ao apresentar o projeto, o deputado Gilmar Tato, do PT de São Paulo, defendeu que a Tarifa Zero contribui para a redução da desigualdade social, melhora a qualidade de vida nas cidades e incentiva o uso do transporte coletivo. O relator da proposta, deputado Hildo Rocha, do MDB do Maranhão, defendeu que a mudança na lei dos royalties não trará prejuízos.
8: Não vai aumentar preço de combustível e também não vai diminuir o rendimento das empresas e vai resolver um grave problema que existe. Porque no momento em que tivermos a tarifa zero de transporte público, as empresas que estiverem trabalhando, seja ela da iniciativa privada, uma concessionária ou uma empresa estatal, vai ter o dinheiro certinho lá todo mês, a tarifa atualizada, para que eles possam fazer um bom transporte público.
7: O projeto que destina parte dos recursos dos royalties de petróleo para a tarifa zero de transporte público segue para análise da Comissão de Viação e Transportes. Da Rádio Câmara de Brasília, Fabielle Pires.
9: Educação.
18: Comissão de Educação aprova projeto de estímulo à integração entre empresas de pequeno porte e ensino profissionalizante. A reportagem é de Maria Neves.
22: A Comissão de Educação da Câmara aprovou o projeto do deputado Júnior Mano, do PSB do Ceará, que busca estimular a integração entre instituições de ensino profissional e as micro e pequenas empresas. Pelo texto, os órgãos públicos responsáveis pela política de educação profissional e tecnológica terão de criar cadastro com vagas de emprego como forma de estimular a contratação dos formados pelas instituições de pequeno porte. Na opinião do relator, deputado Luiz Lima, do Novo do Rio de Janeiro, a iniciativa é importante porque as microempresas e empresas de pequeno porte são as que mais empregam no país, mas também são as que encontram maior dificuldade para a contratação de mão de obra qualificada.
10: A gente tem mão de obra específica escassa, que com esse projeto a gente vai ajudar a superar esse obstáculo. A gente está falando de mais profissionalização, que é a vontade dos estudantes. A gente está criando facilidade entre as instituições de ensino, públicas e privadas, para que tenha uma maior interação com o mercado de trabalho.
22: De acordo com o levantamento do SEBRAE, em 2025, as micro e pequenas empresas respondiam por cerca de 97% dos negócios ativos no país, com quase 22 milhões de empreendimentos que seriam responsáveis por 26,5% do Produto Interno Bruto Nacional. Além disso, o estudo aponta que 7 em cada 10 novos empregos formais do país estão nas empresas de micro e pequeno porte. Luiz Lima reforça que quando a educação profissional está em sintonia com as necessidades dessas empresas e articulada com programas de apoio ao empreendedorismo juvenil, há consequências positivas na formação e na integração com o mercado de trabalho. Além da criação do cadastro de vagas em micro e pequenas empresas, a proposta determina que o poder público estimule a abertura de negócios e a formalização de empresas de pequeno porte. A medida ainda prevê a oferta de apoio especial para jovens empreendedores. A proposta ainda será analisada pela Comissão de Constituição e Justiça antes de poder seguir para o Senado. Da Rádio Câmara de Brasília, Maria Neves.
9: Saúde.
21: Comissão de Educação aprova diretrizes para parto humanizado no SUS. A repórter Sofia Peçanha explica como ficou a proposta.
24: A Comissão de Educação da Câmara dos Deputados aprovou o projeto que estabelece diretrizes para tornar mais humanizado o atendimento às mulheres durante a gestação, o parto, o nascimento do bebê e o pós-parto no Sistema Único de Saúde, o SUS. Durante a votação, a comissão alterou o projeto. Em vez de apenas modificar a Lei Orgânica da Saúde para incluir regras específicas sobre o parto humanizado, o novo texto passou a reunir um conjunto mais amplo de diretrizes para atenção à gestação, ao parto, ao nascimento e ao puerpério no SUS. O projeto original previa obrigações mais diretas para o serviço de saúde, com foco na garantia de condições para o parto humanizado e na presença de acompanhante. Já o novo texto amplia esse alcance e passa a organizar princípios gerais de atendimento, com ênfase na autonomia da mulher e na estruturação da rede de atenção materna e neonatal, como ressaltou a relatora da proposta, a deputada Lídice da Mata, do PSB da Bahia.
11: Portanto, esse projeto ele sintetiza uma contribuição, uma preocupação de deputados homens e deputadas mulheres de diversos partidos. E esta é a riqueza dele. Nós estabelecemos diretrizes que visam humanizar a relação do parto, portanto, da mulher, da parturiente, com os médicos e profissionais que integram aquele momento de sua vida.
24: Entre as medidas previstas estão a garantia da presença de acompanhante escolhido pela gestante durante todo o atendimento, a possibilidade de apoio de doula, o fortalecimento da atuação de enfermeiras obstétricas, obstetrizes e parteiras tradicionais, além da ampliação do acesso à anestesia obstétrica, conforme protocolos do Sistema Único de Saúde. Segundo a relatora, a humanização do atendimento depende da qualificação permanente dos profissionais de saúde e da construção de ambientes mais acolhedores e seguros para mulheres e recém-nascidos.
11: Então, esse é um momento especial na vida da mulher, na vida de uma família, com consequências para o resto da sua vida, né, de um parto bem realizado, confortável, e por isso mesmo ele merece uma série de orientações que foram aqui definidas.
24: O texto final também reuniu contribuições de 57 projetos que estavam sendo analisados em conjunto e que também tratam do atendimento neonatal. Agora a proposta segue para análise da Comissão de Saúde. Da Rádio Câmara de Brasília, Sofia Peçanha.
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2: Economia.
9: Comissão aprova projeto que busca evitar cobrança de imposto sobre imposto. A repórter Silvia Munhato explica a questão.
0: A Comissão de Finanças e Tributação da Câmara aprovou proposta que proíbe incluir imposto na base de cálculo do próprio imposto em qualquer esfera de governo. A mudança também foi aprovada na reforma tributária em 2023, no processo de eliminação do ICMS, PIS, COFINS, IPI e ISS. Os novos tributos da reforma, o Imposto sobre Bens e Serviços e a Contribuição sobre Bens e Serviços, serão cobrados apenas no consumo de produtos e serviços, o que garante a não incidência de tributos durante a sua elaboração ou fabricação. O relator, deputado Kim Kataguiri, do Missão de São Paulo, afirma que a cobrança de imposto sobre imposto é uma anomalia brasileira.
12: A gente está vedando isso, impedindo que isso aconteça em qualquer estado, município ou mesmo no âmbito da União, porque de fato é uma anomalia que a gente tem no sistema tributário brasileiro. Não à toa, isso impede tanto investimento aqui no Brasil, principalmente no setor produtivo.
0: A proposta será analisada agora pela Comissão de Constituição e Justiça, antes de seguir para o plenário. Da Rádio Câmara de Brasília, Silvia Minhato.
2: Últimas notícias.
13: Rodrigo de Castro, do União de Minas Gerais, comemora a aprovação na Comissão de Constituição e Justiça de proposta de emenda à Constituição que limita a alíquota do IPVA a 1%. Relator da matéria, o deputado explica que o objetivo é reduzir a carga sobre os consumidores.
14: Ela visa beneficiar o consumidor brasileiro, que hoje paga até 4%, em alguns estados 4,5%, e que passará a pagar no máximo 1%. Então, por exemplo, em Minas Gerais, no meu estado, vai haver, que cobra 4%, vai haver uma diminuição de 75% do valor do IPVA. Ela tramitou de maneira recorde na Câmara, na CCJ, e foi aprovada de maneira unânime. Ou seja, os deputados da CCJ entenderam que essa PEC diminui o imposto no Brasil e faz justiça tributária.
13: Rodrigo de Castro ressalta que o próximo desafio é aprovar a proposta na
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16: Dez horas.
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3: Olá, gente, boa noite. Eu sou Roger Pires e com muita alegria lhe farei companhia a partir de agora no Back in Time desta noite. Aqui você vai viajar no tempo e recordar comigo canções que ficaram para sempre em nossos corações. Alan Jackson, I'll Drive.

Você ouviu no Back in Time, Michael Jackson e convidados, We Are the World, Marisa Monte, O Que Me Importa. Uma excelente noite para você. Vamos a um rápido intervalo.

Obrigado pela audiência, onde quer que você esteja agora. 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

Nesse bloco ouvimos no Back in Time, Rita Lee, Amor e Sexo, Raul Seixas, Maluco Beleza. Vamos fazer uma pausa para o intervalo e daqui a pouco estaremos de volta com o Back in Time.

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Minnie Riperton, Love in You.

0: Aqui no Back in Time tocamos Patti LaBelle, On My Own, Morris Albert, Feelings. Vem aí mais um intervalo, o Back in Time volta daqui a pouco. Até já. 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
2: Alvorada! 11.3.

0: Muito bom, hein? Excelente.
1: No melhor do flashback, ouvimos Milton Carlos, Samba Quadrado, Joana, Recado. Eu quero que você saiba que é muito bom ter a sua audiência em mais um Back in Time. Vamos a um rápido intervalo. Back.

0: 11:21.
1: 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Bryan Adams, Stray from the Heart.

Nesse bloco ouvimos no Back in Time, Ivan Lins, Vitoriosa, Hildon, As Dores do Mundo. Vamos fazer uma pausa para o intervalo e daqui a pouco estaremos de volta com o Back in

Estamos de volta tocando as canções que você gosta de ouvir. Casey and the Sunshine Band, Please Don't Go.

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1: Meia-noite.

0: 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Que honra demais poder estar aqui, viu?
1: Você tá doido.
0: Obrigado, gente. Obrigado. Obrigado.

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2: Meia-noite, 59.

0: 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Que honra demais poder estar aqui, viu?
1: Você tá doido.
0: Obrigado, gente. Obrigado. 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
3: 1:53.

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0: Obrigado, gente. Obrigado.

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2: 2:52.

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2: Alvorada! 3:54.
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2: 5 e 3.
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2: Alvorada 6:01.
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4: O Sistema CNA Faesc alerta os produtores rurais sobre a prorrogação para janeiro de 2027 do prazo para a obrigatoriedade de inscrição no CNPJ. Apesar de ser um CNPJ, produtores enquadrados como pessoa física serão inscritos automaticamente no cadastro para emitir documentos fiscais. A exigência foi prorrogada pela Receita Federal e pelo Comitê Gestor do Imposto sobre Bens e Serviços. O novo prazo traz segurança e previsibilidade para que produtores com receita anual igual ou inferior a R$3.600.000 se adaptem às exigências. O produtor pessoa física precisará ter CNPJ para emitir documento fiscal no novo modelo do IBS e da CBS. Minuto do Agro, uma produção do Sistema CNA, Faesc, Senar e Sindicatos Rurais.

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1: 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Bora lá então, bora, muito bom dia pra você que tá aí do outro lado. Bom dia, bom dia, bom dia. Tá começando o nosso Mateando na Alvorada. 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O nosso Mateando na Alvorada está no ar a partir de agora, aqui na 94.5. E eu quero desejar que você tenha um bom dia, né? Um dia sensacional, um sábado abençoado pra você aí, tá bom? Você tá na melhor rádio, na que vai muito mais longe, pra ficar mais perto de você.
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1: Bom, e a nossa programação já começa sempre, é claro, com o ouvinte mandando seu bom dia, mandando seu alô. E nós vamos juntos. 99106-3978. 99106-3978. E nós começamos por aqui, mandando bom dia lá pra Josina, né? Que já mandou sua mensagem por aqui. Também o meu amigo Beto do Sabiá tá pedindo pra mandar uma música lá pro Tio Pide, pro Rosalvo, pro Silvano, pra quem estiver ouvindo, né? Viva o Amor, a do Padre com o Rio Negro e Solimões. Super abraço pra toda essa galera aí, também lá pro meu grande amigo Beto, né, tá ligadão com a gente aí. Deixa eu ver aqui, Viva o Amor. Vamos tentar localizar já por aqui. Ah, já achei. Então já vamos começar com essa aí, né? Padre Ezequiel, Viva o Amor, participação de Rio Negro e Solimões. E tá liberado pra você participar. Manda um bom dia, manda um alô e vamos juntos até as 8 da manhã com o nosso Mateando.

0: Esse é o nosso Matando na Alvorada. Já começamos muito bem, né? Com música boa e com a sua participação. Meu amigo Maradona, tá ligado com a gente por aí? Mandou a figurinha do Renan Caetano, né?
1: Bom dia, peço a próxima música. Com o velho milongueiro, a mulher do baile.
0: Um super abraço lá pro meu amigo Maradona, né? Tá ouvindo a programação. Também quem quer escutar a música... O velho Shot Laranjeira, né? Nosso amigo José Lima. Também a música Cabelos Brancos com Baitaca. Oferece pra quem estiver na escuta, né? Super abraço, obrigado pela audiência, pelo carinho da sintonia, tá bom? Quem mais aqui? O nosso amigo Luciano, né? Tá mandando bom dia. Meu amigo Anilson também já mandou seu bom dia. Bom dia pra você, viu, Anilson? Vamos para um rápido intervalo? Voltamos já já.
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0: 6h20. 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
0: 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Tá na 94, tá na boa, agora tem Andrei e Maurício.

0: Maravilha, né? Milionário José Rico Desventura. Anteriormente, um medley gaúcho também por aqui na programação.
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1: 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Agora tem Grupo Matizes.

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1: 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Mandar um super abraço lá pro Antônio Lopes, tá trabalhando já, né? Na máquina pesada por lá e tá com o rádio ligado. Alô, Antônio Lopes, abraço pra você. Agora tem Gilney Bertucci.

7h34, seja muito bem-vindo à nossa programação. Deixa eu mandar um super abraço lá pro Gilberto Chaves, né? Pediu a música O Bagual Também Chorou. A Cândia Pires também tá ligada com a gente. Vamos para um rápido intervalo. Voltamos já já com música atendendo o pedido do ouvinte.

0: 7h35.
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0: Por aqui nós seguimos com o nosso Mateando na Alvorada, né? Você que tá aí do outro lado do rádio, tem áudio do ouvinte? Pode colocar no ar aí o áudio do ouvinte.
1: Bom dia, Renê. Manda um abraço pra turma, né? Pra o Picara, do Raquinza, pro seu Azimiro, pra Rita, pra Silei, pra Rose, e pro meu sobrinho, e pra vocês da rádio aí. Um abraço.
0: Valeu, abração. Quem mais tá curtindo aí?
2: Bom dia, meu amigo Renan Caetano, o Rosalvo Pires, manda uma música pro Beto Sabel, pro Servano, pro Pidão, o Dércio aí, pro Bracatinga, pro Fabinho, Betinho, vocês da rádio aí, e lá pro meu padrasto, o João Tocha, o Gaiteiro, aí, Sancilha, e ó, minha mãe senhorinha, e vamos lá de fundo da grota.
0: Valeu, um super abraço lá pro meu amigo Rosalvo, né, pra toda essa galera aí que ele pediu pra mandar um abraço, vai um abraço especial. Quem mais tá por aqui? O senhor Zemiro, né? Alô, senhor Zemiro, como é que tá por aí? Tudo certo? Tudo tranquilo? Mandou já um joinha por aqui. Vamos pra um rápido intervalo?
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0: Agora 7:47.
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0: 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Um super abraço lá pra Terezinha, pro Evaldo, que estão ouvindo a programação, já participaram por aqui também. Vamos encerrando então, tem Ivonir Machado, o último dos apaixonados. Eu volto daqui a pouquinho com Estação Alvorada Parte 1. 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Música.

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4: 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Está no ar a partir de agora o nosso Estação Alvorada. A primeira parte aqui na 94.5, a rádio que vai muito mais longe para ficar mais perto de você. Agora 8:04, eu desejo que você tenha um bom dia, né, um bom sábado, um final de semana excelente com certeza. E aí, como é que você tá? Tá ouvindo a programação de onde? Participe comigo, 991063978. Mande seu bom dia, interage e vamos juntos aqui na melhor. Para começar, já tem Rio Negro e Solimões com Gustavo Lima.

8 horas com mais 10 minutos. Deixa eu mandar super abraço lá pro meu amigo Artêmio, né? Tá ligado com a gente. Também quem tá pedindo retrovisor com o Gustavo Lima. É, e oferece pra todos que estão aí na faxina, ouvindo o programa maravilhoso, né? Sabadou. Super abraço lá pra Ivonete, né? Ligada com a gente. Pediu a música retrovisor com Gustavo Lima. Bom, hoje, dia 1º, dia 1, né? Primeiro dia do mês de agosto. Se foi o julho, estamos aí no mês de agosto. Que bacana, né? Que legal. Mais uma oportunidade para viver. Mais uma oportunidade para agradecer. Ou melhor, não é nenhuma oportunidade, é mais um motivo para agradecer, né? Estamos vivos, estamos bem e estamos com saúde.

Hoje começa um novo mês. O primeiro dia de agosto é um convite para olhar para trás por alguns instantes e pensar em tudo que você já viveu até aqui. Nas alegrias que aqueceram o coração, nas dificuldades que pareciam impossíveis de vencer e nas batalhas que com coragem você conseguiu superar. Talvez a vida não esteja exatamente como você sonhou. Talvez ainda existam desafios, contas para pagar, sonhos esperando a hora certa ou preocupações que tiram o sono. Ei, mas olhe para você. Já chegou até aqui? Cada cicatriz conta uma história de superação. Cada lágrima derramada ensinou uma lição. E cada novo amanhecer mostrou que Deus nunca deixou de caminhar ao seu lado. Agosto chega como uma página em branco. Nela, você pode escrever novos capítulos, cultivar novas esperanças e renovar a fé. Fé de que dias melhores sempre podem acontecer. Não carregue para esse novo mês o peso daquilo que já passou. Leve apenas os aprendizados e gratidão. Gratidão pelas vitórias e a certeza de que recomeçar também é uma forma de vencer. Que agosto traga saúde para quem precisa, trabalho para quem busca uma oportunidade, paz para os lares, união para as famílias e esperança para todos os corações. Que Deus abençoe cada dia deste novo mês e faça de agosto um tempo de novas conquistas, de reencontros, de sorrisos e de muitas bênçãos. Ei! Você já olhou para o retrovisor? Já percebeu tudo que você passou nesse mês de julho? Tudo que você já passou até aqui? Já olhou para o retrovisor? Lembra quando a tua realidade de hoje era uma oração? Lembra? Ah, como eu quero um trabalho. Tá aí você trabalhando. Ah, como eu quero uma família legal. Tá aí você com a tua família. Ah, como eu quero um carro. Ó, você ouvindo o nosso programa aí no som do seu carro. Bom sábado pra você. 1º de agosto, mais um mês.

0: 8 e 18.
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0: Bom, agora 8 horas mais 22 minutos aqui na nossa programação. Deixa eu mandar abraço para quem tá ouvindo aqui.
1: Bom dia. É, Zelando, primeiro eu quero agradecer a Deus da gente ter saúde, tá junto com a família da gente.
0: Amém.
1: Daí você poderia rodar a música Estrelinha, que estamos escutando teu programa, tenha um bom dia, que Deus nosso Senhor proteja vocês.
0: Um abraço para vocês aí, tá bom? A minha amiga Zelanda, né, participando com a gente. Bom, também quem tá mandando mensagem por aqui, tô sentindo falta do bom dia de muita gente aí, viu? Cadê o seu bom dia? A Dani Sutil já mandou aqui pra mim. É linda mensagem. Bom sábado pra todos nós. Super abraço lá pra Dani Sutil. Eu sempre gosto de fazer esse momento de reflexão, porque assim como eu tô falando pra você que tá do outro lado do rádio, eu também passo a refletir, né? E essa mensagem de hoje, ela me fez voltar no tempo. Há 10 anos atrás, meados de 2016, eu tinha 16 para 17 anos e, como sempre, né, eu tenho muita gratidão ao meu pai, tenho muita gratidão à minha mãe. E eu lembro que o meu pai sempre falava, né, que o que vai dar dignidade para um homem, o que vai dar dignidade para uma mulher é o trabalho, né? E eu lembro que em 2016 eu imprimi alguns currículos, ainda que de menor, né? Menor de idade, porque menor de tamanho eu sou até hoje, né? E eu lembro que em 2016 eu peguei essa leva de currículos e entreguei em alguns lugares. E um dos lugares foi aqui na Rádio Alvorada, né? Foi aqui na Rádio Alvorada. E no momento da mensagem que falou a respeito disso, né, que hoje às vezes a gente se pega pensando, e não é o meu caso, graças ao bom Deus, porque eu tenho muita gratidão, mas muita gente não lembra, né, do dia em que saiu, quem sabe, da sua casa, entregando currículo, foi em algum lugar e hoje está com seu trabalho e não agradece pelo trabalho, né? Eu sou muito grato porque lá em 2016, né, entreguei um currículo aqui e depois de 5 anos, foi em 2021, eu passei a integrar essa equipe da Alvorada. Passaram 3 anos e meio, eu acabei saindo aqui da Alvorada, né, fui para alguns outros lugares, mas estou aqui novamente e cada dia que eu aperto nesse botão aqui que faz o microfone entrar no ar para os mais de 20 municípios e através dos 94.5 e para os infinitos, né? Para as infinitas possibilidades através do nosso aplicativo, do nosso site, eu só tenho a agradecer. O meu coração se enche de gratidão porque hoje eu tô vivendo aquilo que um dia eu sonhei. O José Hamilton tá mandando bom dia. Setenars, que também tá ouvindo a nossa programação. Minha amiga Elisângela também tá ouvindo. A Roseli, também lá do Ubatã, tá ligada com a gente. Quem tá ouvindo também, o Jair, né? Mandou bom dia. Quem mandou bom dia aqui para mim foi o Iloir, né? Antônio Ramos. Quem mais? Quem mais tá participando comigo? Vai lá.
2: Bom dia, meu amigão.
0: Opa.
2: Curtiu por cá. Mandar um abraço aí para toda a galera aí da cidade de Santa Cecília aí. Pra toda a galera do Caçador.
3: Eu muito agradeço a minha mãe.
2: Tamo na escuta aí da 94.5 aí.
3: Meu pai sempre falava, né?
2: Tamo aí no aguardo pra um descarrego aí.
3: Dignidade pra um homem.
2: Dá um abraço aí pra toda a galera aí do Puxo do Soco do Pica-Pau, hein? E pra a galera do descarrego aí. Obrigado aí, meu amigão. Um abraço, tudo de bom?
0: Valeu, super abraço. Obrigado aí, meu amigo Vurtinho, né? Pela audiência, pelo carinho da sintonia. 991063978. Você que ainda não participou comigo, participa. Manda sua mensagem. Você já tem a figurinha do Renan Caetano na Alvorada? Já? Tem uma figurinha agora, né? Aqui na nossa programação pra você utilizar. Eu já vi que teve bastante gente que mandou, né? Inclusive, eu vi aqui, né, a nossa amiga Ivonete mandou, né, a figurinha do Renan Caetano. Enfim, se você ainda não tem, pede aí, né? Manda pra mim, eu quero a figurinha, que eu mando pra você essa figurinha pra gente interagir e fica muito mais fácil, né? Você não, quem sabe você tá num dia corrido, não consegue mandar uma mensagem de texto, não consegue mandar um áudio, você simplesmente clica na figurinha e ela automaticamente vem aqui pro nosso WhatsApp. Pedido da Zelanda, de Paulo e Paulino, Estrelinha, participação é de Marília Mendonça, Eterna.

0: Skank, algo parecido aqui na nossa programação. Quem tá ligado comigo aqui, o meu amigo Nadir, né? Mandando um abraço lá pro Nadir, eu quero lembrar, né, de todos os amigos taxistas aí, né? Meu amigo Nadir Meneguzzi, né? Um super abraço, obrigado pela audiência, pelo carinho da sintonia. E para todos os taxistas, né? Sempre tão ligados com a gente aí, com o radinho lá no último volume. É, quem quer a figurinha da Alvorada e pediu para mandar um abraço para São Cristóvão do Sul é a Rosane Chagas, né? Super abraço, obrigado pela audiência, pelo carinho da sintonia. É, quem tá pedindo Irmão da Lua também, oferece lá pro seu esposo Osmar, é a Josiane, né? Josiane Carneiro, super abraço. É, bom dia também lá pra Janete Rosa, a Célia já mandou a figurinha também por aqui. Super abraço, obrigado pela audiência, pelo carinho da sintonia.
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0: 8h38.
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1: É o nosso Estação Alvorada, agora tem Gustavo Lima.
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1: Tá na 94, tá na boa. Deixa eu mandar abraço, né, pros ouvintes que estão participando comigo aqui. É o Eduardo de Santa Terezinha, né, tá participando com a gente. Muito obrigado pela audiência, pelo carinho da sintonia. É.
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1: E por aqui nós seguimos, né, muito obrigado pela audiência. Tá aí a figurinha, tá bom? Super abraço. Quem mais tá participando comigo por aqui? A Mariliane, né? Um super abraço para você, Mariliane. Obrigado pela audiência também. Quem mais? Tem mensagem aqui da Terezinha Melo, né? Pediu a figurinha. Tô mandando para você, tá bom? Super abraço. Tem áudio do ouvinte também? Pode colocar no ar aí.
4: Um bom dia para vocês. Queria uma música com Zé Felipe e Ana Castela, Sua Boca Mente. Agradeço para todos que gostarem. E para vocês e da rádio também. Tere Stuber, aqui do Guilherme Raul. Se for atendida, agradeço.
1: Um super abraço, obrigado pela audiência, tá bom? Obrigado pela sintonia, Tere. Agora tem essa música então, né? Com Zé Felipe, Sua Boca Mente, a participação de Ana Castela. Bom dia!

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1: Nove horas com 5 minutos.
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0: Deixa eu mandar abraço lá pra minha amiga, né, a dona Dalila, tá ouvindo a programação, um excelente sábado, também o meu amigo Machadão, né, tá com o radinho ligado por lá, minha amiga Pretinha também, né, super abraço, o nosso amigo Luciano tá com o rádio ligado também, quem mais?
1: Bom dia, Renan, é a Lu, toca pra mim a música do Panda, se você puder, corpo nu, tô te escutando, manda figurinha pra mim, bom dia, Renan.
0: Bom dia, excelente sábado pra você, tá bom? A Lu participando com a gente, tô mandando a figurinha pra você aí, tá? Obrigado pela audiência. Quem mais tá pedindo a figurinha por aqui? É Marilei, né? Um super abraço, obrigado pela sua sintonia. Bom, agora tem então com Panda, né? Foi pedido do ouvinte, corpo nu.

0: 9 horas com mais 17 minutos aqui na nossa programação. Nós vamos seguindo sempre, né? É quem... A Mara de Rio do Campo tá pedindo a Lana Tavares, Coração Vagabundo, e oferece para todos os ouvintes da rádio. Daqui a pouquinho tem a Lana Tavares, tá bom?
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0: 9:18.
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0: 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Tem áudio?
1: Bom dia, Rádio Alvorada, atendo o Campo do Oriente, pedindo uma música aí, se você puder tocar, do Amado Batista, secretário, quero oferecer pro seu Nilson, pra família dele, pro seu Azimiro, pro Luciano, pro Polaca família, pro Luciano família, pra você da rádio e pra quem gostar da música que você tocar, eu fico muito grato.
0: Valeu, um super abraço, obrigado pela audiência, nosso amigo Artêmio, né? Tá ouvindo a programação lá do Campo do Arião. Quem mais tá ouvindo aqui, mandou aqui a sua mensagem, é a Marilei, né? Obrigado pela audiência, pelo carinho da sintonia. Tá ligada aqui na 94.5. Alana Tavares.

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0: Agora tem Israel e Rodolfo. Deixa eu mandar um alô pra galera, gente boa que tá ouvindo em Rio do Campo, né? A Jaqueline Novak tá mandando sua mensagem por aqui. Super abraço, obrigado pela audiência.

0: Agora 9 horas com mais 48 minutos aqui na programação. Vamos para um rápido intervalo?
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2: 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Tá na 94, tá na boa. Deixa eu mandar abraço pro ouvinte que tá participando comigo aqui, o meu amigo Rock, né? Tá ligado lá na programação. E nós vamos seguindo.
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2: Nosso Estação Alvorada, edição especial desse sabadão, né? É a primeira parte do Estação. Daqui a pouquinho tem Jean Andrade aqui na Alvorada. O Jean Andrade daqui a pouquinho com a Estação Alvorada parte 2, tá bom? Beleza? E eu vou ficando por aqui, né? Agradecendo você pela sua audiência, agradecendo a Erva Mate Mazute, Agromaster, Samar Presentes Papelaria, JH Móveis, Supervisa Supermercados, Urbano Casa e Jardim, Joalheria Ótica Elimar e Cifra Empréstimos pela parceria de sempre. Pra finalizar aqui a nossa programação, tem mais um bloco musical, começando com a Alok, Somos, a participação de Melim, na sequência de Andrade, tá bom? Super abraço, tchau, tchau!

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5: 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Bom dia, muito bom dia pra você. 10:03. Está no ar o Estação Alvorada Parte 2. Comigo, Jandrade, na programação. E é claro, com o nosso timaço. 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Vamos juntos até o meio-dia.
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5: 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O telefone tá liberado, 991043978. Pra começar tem Daniel, cabelo loiro, um bom dia pra você.

Alô, pé chato, lá da terrinha, hein? Conterrâneo do Frei. Tá curtindo a 94 de Gustavo Lima Retrovisor? Um bom dia pra você, um ótimo final de semana.

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1: 10 horas 15 minutos. Bom dia pra você. O telefone tá liberado. 991063978. Quem tá mandando um bom dia aqui pra Alvorada FM? Não tem nome, só mandou um bom dia aqui. Juliano França, sinal de fumaça. Juliano, tudo certo por aí? Tudo dominado? Você participa comigo, pede música, manda abraço, manda beijo. Daqui a pouquinho tem os palpites da rodada com Caroline Rodrigues. Está por aqui nos estúdios da 94 e ela vai falar. É fácil falar porque o Flamengo dela não está mais na Copa do Brasil. Então falar do time dos outros é muito mais fácil. Enquanto isso, vamos de música. Corpo e Alma, participação Marcos e Belucci. Um bom dia para você.

0: 10 horas 22 minutos, seguindo nossa estação Alvorada Parte 2, aqui na Alvorada FM. Bom dia, Carol.
1: Bom dia, Jean.
0: Não deu certo, vamos de novo. Bom dia, Carol.
1: Bom dia,
0: Jean. Agora sim.
1: Bom dia a todos os ouvintes
0: tudo
1: da
0: certinho?
1: Rádio Alvorada, tudo bem?
0: E aí, vamos falar do nosso Flamengo primeiro? O que você acha?
1: Podemos falar.
0: Tá pesquisando aí já, não?
1: Não.
0: Né? Diga, do Flamengo eu falo a hora que eu falo, a hora que bem entender. Crise no Mengão.
1: Crise no Mengão?
0: É fato ou fake?
1: É, fato, né?
0: É?
1: Então, é o que tá...
0: A notícia aqui é que o desgaste...
1: O Jardim, o nosso técnico.
0: É, e o Boto também tá sendo mira da torcida.
1: É, o Boto faz tempo, na verdade, né?
0: E na tua opinião, enquanto flamenguista, o Léo Jardim tem que ter um pouquinho mais de tempo ou é isso mesmo, não vai engrenar?
1: Eu acho que, na verdade, a torcida é imediatista, né? Então, enquanto tá indo bem, tá tudo certo, aí dá uma baixada e já começa essa pressão no treinador. Então, na minha opinião, acho que ele merecia um pouquinho mais de tempo.
0: Mais paciência com ele.
1: É, ele fez um bom trabalho, acho que vem tendo bons resultados. E agora que deu uma, nessa volta ali da pausa, que deu uma... A gente tá tendo algumas coisas ali que não tá andando, né?
0: Mas...
1: Os empates aí com o Internacional, né? Uma coisa que não poderia acontecer.
0: Eu tô falando do Flamengo, cara. Tá falando do Inter já. Imagina se o torcedor do Inter... O torcedor do Flamengo não tem paciência com o Flamengo.
1: Sim.
0: Que tá brigando pelo título do Brasileirão, que tá na Libertadores, só tá fora da Copa do Brasil. Imagina o torcedor do Inter...
1: Do pobre do Inter,
0: Como que está? Na minha opinião, o Paulo Pezzolano tem que seguir também. O Inter faz bons jogos, só não faz gol.
1: Verdade.
0: E é um limitar, é aquilo que ele tem, não adianta. Então, infelizmente é isso. Mas empatar com o Flamengo pro Inter foi um...
1: Foi ótimo.
0: Um baita
1: resultado. Depois de muito tempo, acho que o Inter jogou com raça
0: Isso aí.
1: Até então, eles vinham fazendo um jogo bem abaixo. E nesse jogo com o Flamengo, eles realmente deram ali a vida e o resultado veio, né? Porque para o time como o Flamengo, eles empatarem, então eu acho
0: Dá uma moral, né? Dá uma moral. E depois você vai voltar para a gente falar da Copa do Brasil, porque tomara que o Inter utilize esse jogo do Flamengo para o jogo de amanhã contra o Corinthians, para fazer um bom resultado e, quem sabe, o torcedor colorado humilhado,
1: arrasado,
0: triste, ganhe aí, quem sabe, uma sequência positiva na Copa do Brasil. Não vou nem falar de título.
1: Sim.
0: Porque falar de título ainda, a gente tá na fase de oitavas, tem muita coisa pra acontecer. Mas quem sabe, por que não?
1: Dá uma alegria pro torcedor,
0: Dá uma alegria pro torcedor.
1: É, os nossos times aqui do Sul, coitadinhos.
0: Você gostaria de me ver mais feliz?
1: Eu gosto, no geral, né? Tanto o Grêmio quanto o Inter, a gente torce, porque são times aqui próximos, né? A gente quer ver, quer que... Vá bem aí, mas nossa Chape também, né? Coitada da Chape.
0: A Chape é planejamento de Série B já, né?
1: Não tem muita expectativa, né? Mas a gente sempre torce. Eu torço pra...
0: Pra que dê certo.
1: Pra que dê certo. Já que o meu tá indo bem, que todos os outros possam chegar próximo.
0: Tá aí, ó. Participação da Carol. Daqui a pouquinho você volta.
1: Beleza.
0: Fechou? Vamos falar da Copa do Brasil daqui a pouquinho.
1: Até mais.
0: Seguindo o nosso Estação Alvorada, quem chega pra cantar agora é essa aqui. Eu vou falar, hein? Essa tá estourada. Vamos subir? Vamos subir o som? Sobe. Panda, Ícaro e Gilmar, Humberto e Ronaldo, Mariana Fagundes. Música top, 10 horas 25 minutos.

0: Mariana Fagundes, participação, Panda, música top demais. Vamos pro intervalo, daqui a pouquinho tem mais música no Estação Alvorada.
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1: É o Estação Alvorada, 10 horas e 30 minutos, pontualmente, hein? Até o meio-dia eu te faço companhia. Aqui no Estação Alvorada, parte 2, o telefone tá liberado pra você participar comigo.

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0: 10 horas 38 minutos. Zé Vaqueiro na programação da Alvorada FM.
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0: Música boa toca aqui na Alvorada. Até meio-dia te faço companhia no Estação Alvorada.
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0: Alvorada FM, 10 horas 47 minutos.
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0: 10 horas e 50 minutos, é o Estação Alvorada parte 2. Vamos falar agora de Copa do Brasil. Caroline Rodrigues.
2: Oi.
0: Tudo bem?
2: Tudo.
0: Tudo bem de novo? Tudo bem, tudo bem, tudo bom? Hã? Alorino Nino. Copa do Brasil, Mengão não tá.
2: Não, tá.
0: Ah, mais fácil falar quando o time não tá? Ou não?
2: Ah, gostaria que tivesse. Né? Mas já que não tá, vamos opinar dos outros.
0: Né? É bom dar palpite, né? É bom dar palpite. Qual que é o seu palpite? Ó, jogos de hoje da Copa do Brasil. Tem bola rolando, clássico carioca, né? O Flamengo não tá, mas Vasco e Flamengo ainda.
2: Vasco e Fluminense.
0: Vasco e Fluminense, melhor dizendo, seguem na competição. O Botafogo também não, né? Foi eliminado. Foi. É, tô olhando os times aqui. O primeiro jogo de hoje é Vasco e Flamengo.
2: Fluminense.
0: Os dois jogos no Vasco e Fluminense. Tô com o Flamengo na cabeça, cara. Flamengo já caiu fora, Vasco e Fluminense, os dois jogos no Maraca.
2: Sim.
0: Palpite pro jogo de hoje ou você quer falar quem passa?
2: Não, eu vou pro jogo. Acho que vou no jogo.
0: Jogo de hoje?
2: É, eu acho que hoje vai ficar no 0-0.
0: 0-0.
2: Acho que tomara que nenhum faça gol. Por mim, podia já sair os dois, esses aí, né?
0: Então vamos lá.
2: É. Flamenguista aqui.
0: Já podia estar fora. Então, assim.
2: Já tá fora.
0: Fala o palpite do jogo de hoje.
2: Ah.
0: E já fala quem vai passar. O jogo já é no meio de semana. Então,
2: tá.
0: A gente já.
2: Então, hoje eu acho que 0-0, mas eu acho que quem passa é o Fluminense no próximo.
0: No agregado da Flu na próxima fase.
2: Isso.
0: Anotem aí que ela costumeiramente acerta, tá? Costumeiramente acerta. É, hoje, o que mais que a gente tem hoje? Bola rolando pra Atlético Mineiro. E Juventude, 19 horas e 30 minutos. Primeiro jogo em Minas Gerais, jogo decisivo em Caxias do Sul.
2: Eu acho que o Atlético vai fazer uns 3-1 aí e vai passar, né, do Juventude.
0: Garante hoje, encaminha hoje.
2: Acho que sim.
0: Pra depois...
2: Pelo histórico, né?
0: Em Caxias do Sul, ótimo. Ainda hoje tem os meninos da Vila, menino Ney, contra o Remo. Primeiro jogo na Vila Belmiro, depois a decisão... Lá no Mangueirão, a torcida apaixonada do Remo faz uma festa bonita cada,
2: faz,
0: todo jogo.
2: Verdade.
0: Palpite.
2: Eu acho que hoje vai dar 1-1. Aí depois, lá em Remo, como disse você.
0: Lá em Remo, é isso aí. É.
2: Vai. Eu acho que ainda passa o Santos. Mas
0: você acha
2: que
0: passa o Santos?
2: Mas é o Remo em casa geralmente tem uma.
0: Apertado o Santos, mas se o Remo passar, não é novidade.
2: Isso aí. Acho que
0: é isso. Esses são os jogos de hoje. Amanhã a gente tem bola rolando às 16 horas. Palmeiras e Fortaleza. Primeiro jogo na Nubank Arena E aí o jogo da volta com o mando do Fortaleza.
2: Ah, o Palmeiras é chato, né? Infelizmente, eu acho que vai dar um 4-1 aí.
0: Encaminha também o Palmeiras contra o Fortaleza.
2: Já no jogo de ida. Volta é reserva tudo certo. Eu acho que o Palmeiras é um grande...
0: Favorito
2: aí, né?
0: Infelizmente, amanhã ainda tem às 18 horas e 30 minutos. A bola rola para Chapecoense e Cruzeiro. Em Chapecó, primeiro jogo, e depois lá em Minas Gerais.
2: Eu acho que, infelizmente, torço muito pra Chape, mas vai dar, acho que, Cruzeiro. Uns 2-1 aí hoje.
0: Ganha os dois jogos.
2: E, no próximo também, acho que passa com folga aí no Cruzeiro, infelizmente, né?
0: Torce pra Chape, mas é difícil. Né? Em jogos, assim, são situações difíceis. Amanhã, né? Os jogos de amanhã que a gente tá falando. Amanhã tem Mirassol e Grêmio. Primeiro jogo no interior paulista, no estádio Maião. E o jogo decisivo na Arena Grêmio. Alô, seu Antônio, tá ouvindo?
2: O Grêmio, depois do vexamezinho ali, né, da Sul-Americana, né, acho que também tá como o Inter, né, vem numa campanha bem difícil.
0: Bem abaixo.
2: Mas eu acho que pode passar ainda. Então, hoje eu acho que dá 1-1 e na próxima 1-0 pro Grêmio ali. Acho que
0: no agregado o Grêmio passa. Uhum. Tá.
2: Isso.
0: E aí agora, um jogo aqui que eu... Por favor, né? Amanhã, 19h30, tem Inter e Corinthians. Primeiro jogo no Beira-Rio e aí o jogo decisivo lá na Neoquímica Arena.
2: Eu acredito que o Inter possa
0: surpreender.
2: Vou apostar em um 2-0 Inter.
0: Opa!
2: Neste jogo.
0: Opa!
2: E no próximo, só manter.
0: 1-0 Corinthians já tá bom no próximo. Na situação que a gente tá, eu vou te falar que tá tudo certo. E aí, pra fechar... Segunda-feira, o time que... O algoz de vocês na Copa do Brasil. Equipe do Vitória.
2: Uhum.
0: Vai jogar em Curitiba contra o Atlético Paranaense. Primeiro jogo ali e depois lá no Barradão.
2: Aí vou torcer pro Atlético, né? Até porque
0: nosso
2: histórico aí também com o Vitória, né? Nos eliminou.
0: Não é bom?
2: Então gostaria que o Atlético ganhasse e também acredito que possa passar o Atlético. Mesmo independente do histórico aí do Vitória. Acho que dá um 2-0 aí hoje pro Atlético. E passa.
0: Passa o Atlético. Tá aí, palpites da Copa do Brasil com Caroline Rodrigues. O atual campeão da Copa do Brasil é o Corinthians. Vai, Corinthians! Uriudo, Corinthians. Mas na tua opinião?
2: O Inter vai tirar o Corinthians.
0: Vai tirar o Corinthians, mas pro título?
2: Pro título?
0: É Palmeiras? Analisando todo, pra gente fechar.
2: Eu acho que pode surpreender, né? Eu acho que...
0: Tem times aí que podem surpreender.
2: Mas o favorito, na minha opinião, é o Palmeiras, né?
0: Analisando friamente, se tivesse que apostar em um, era o Palmeiras.
2: Era o Palmeiras.
0: Né?
2: Uhum,
0: eu também. Como bom colorado também. Mas, claro, sempre, né, torcendo pro time surpreender, pro Inter... Vamos lá, vamos pra cima. Eu espero que semana que vem eu venha fazer o programa com o Inter classificado para a próxima fase da Copa do Brasil.
2: Vamos torcer pra ser um outro time, né? Já que
0: ótimo.
2: No Brasileirão já
0: com a mesma
2: já
0: vontade tá ali do jogo do Flamengo. Tá ótimo, né? Acho que dá pra fazer um bom enfrentamento contra o Corinthians. 10h56, muito obrigado pelos seus palpites.
2: Até mais.
0: Pela sua participação.
2: No próximo final de semana você faz um levantamento aí, ver se...
0: Isso, vamos avaliar. Então, valeu. Caroline Rodrigues participando no nosso Estação Alvorada. Zeneto e Cristiano chegando pra cantar. 10h56. Até o meio-dia eu te faço companhia.

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2: Alvorada FM, 11 horas mais 3 minutos.
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1: 11 horas 16 minutos. É, deu um pane no sistema ali. Ficou porque ao vivo é assim mesmo. A galera fica dando risada, gente. Né? Risada aqui no estúdio e com certeza você em casa também ficou dando risada. 11 horas 18 minutos. É o nosso Estação Alvorada. O telefone está liberado: 991063978. Até o meio-dia eu te faço companhia. À tarde, Fabiano. Fabiano, se estiver ouvindo, me confirma. Fabiano Carlos, na tarde gostosa do rádio aqui na Alvorada FM. Vamos de música. Ela, a rainha das copas. Shakira na programação.

0: 11 horas 26 minutos, Estação Alvorada Parte 2, aqui na Alvorada FM, você ligadinho comigo. Rapaz do céu, eu levei um susto agora aqui, ó. Eu tô conhecendo as pessoas ainda aqui em Santa Cecília, conheço pouca gente, né? Pouca gente. A Ingrid entra no estúdio e fala assim: Jean, tem um cara aí que quer falar com você, um tal de Flávio. E aí eu já fiquei pensando, mas meu Deus do céu, o que será? O meu corcel tá ali na frente, será que querem comprar meu corcel? E era o homem, é o homem, tá aqui. Flávio, como é que você tá? Bom dia pra você, rapaz. Flávio Furtado, diretamente da Terra da Maçã, mas ele é a terrinha dele, é aqui que eu sei também. Flávio, bom dia pra você, tudo bem?
1: Jean, bom dia pra você, bom dia a todos que acompanham a programação da Rádio Alvorada de Santa Cecília. Satisfação e alegria, né? Quanto tempo esses microfones fizeram parte do meu dia a dia. É, e agora, há um bom tempo também, sem conversar, sem falar neles também, né?
0: Legal, Flávio. Quanto tempo você trabalhou aqui, Flávio?
1: 10 anos.
0: 10 anos?
1: 10 anos.
0: Rapaz, você falou que tem uma história com uma casa aqui próxima e tal?
1: Sim, aqui em frente à rádio tem uma casa que me dá muita saudade da minha mãe, que era da família Scariotti.
0: Que lembrança boa.
1: Eu morava aqui, ó, bem na Baixadinha aqui, antigamente era Rua Montese.
0: Não, o Flávio tem história, cara. O Flávio tem história.
1: Eu morava, inclusive a rádio era no início aqui da rua, que agora é Tânia Ciola, era a Rua Montese na época. Eu comecei ali na, onde era uma borracharia, a rádio tinha bem aqui na entrada da cidade. Dali foi para Sargento Juvenil, né, lá próximo do fórum, e de lá do fórum retornou para cá.
0: Chegou a trabalhar aqui nesse endereço, Flávio, também?
1: Não.
0: Só não, né, no, no, é, nos outros...
1: Só,
0: nos
1: outros... No, só na onde foi inaugurada a rádio, no caso, né? Era alocado na época o espaço. E daí, quando a rádio teve a sua sede própria lá na Sargento Juvenil, também trabalhei um tempão lá.
0: Flávio Furtado, ele tem uma história em Freiburgo, ele tem uma história em Santa Cecília, ele tem uma história em Curitiba. às vezes verdade. Quem escuta, né, Flávio? Escuta Flávio Furtado. Ah, o Flávio trabalha na Rádio Freiburgo, o Flávio, né, faz o trabalho. Mas é uma construção de uma carreira para chegar até onde chegou hoje.
1: De certeza, já.
0: É isso, né? É,
1: com certeza, né? Porque a vida do radialista, sempre digo, ela é um vício, sabe? Pra você ter uma ideia, eu saí da Alvorada umas 3 vezes na época.
0: Sim.
1: Saí para trabalhar na Reunidas, na época, agenciador. Mas se eu te contar, você não vai acreditar, mas é verdade. Eu sonhava quase toda noite que estava no microfone, que estava conversando, que estava falando, que estava no rádio.
0: O amor
1: que era isso?
0: Rádio,
1: era para voltar.
0: Não tinha.
1: Aí,
0: né,
1: novamente, o seu falecido, saudoso Ari Correia Ramos, ele me abriu as portas novamente para mim, então, retornar para a Rádio Alvorada. Daí trabalhei mais um tempão. Daí saí dali para ir para Freiburgo, lá em 97.
0: 97. E hoje uma história construída lá na Terra da Maçã.
1: Graças a Deus, né?
0: Fala o nome Flávio Furtado, já sabe que é sinônimo de qualidade, é um cara que vai entregar muito bem o seu trabalho.
1: Respeito, humildade,
0: é isso aí, né, Flávio? É assim que se constrói,
1: sim,
0: né?
1: Com certeza.
0: Deixando as portas abertas. Onde você passou, o pessoal conselho lembra com muito carinho.
1: Sim.
0: Né? Curitibano, Santa Cecília, a porta tá sempre encostada, a porta tá ali, tá aberta, não, nenhuma porta fechada. E é assim pra vida.
1: É, pra você ter uma ideia, em Curitibanos, deixa eu conferir aqui, eu trabalhei lá e, graças a Deus, nossa, muito, muito bem quisto, que a gente diz o ditado. O que que acontece? Esses dias atrás me surpreendeu, porque a Leia, aqui dá pra falar porque não tem concorrência, da Loja 7, ela estava ouvindo a rádio na época, Coroado lá.
0: Sim.
1: Flávio, você trabalhou aqui em Curitibanos e tal, eu escutei agora na rádio que um rapaz disse que escutava você, mandava a carta pra você. Então você veja que 20 anos, né, que a gente saiu de Curitibanos. Eu saí em 2007, nós estamos em 2007, já 27, já praticamente quase 20 anos, então, que eu saí de Curitibanos, e agora, recentemente, não dá 10 dias, que a guria me manda um áudio dizendo: Flávio, você trabalhou aqui porque um rapaz disse que escrevia para você participar do teu programa.
0: Legal.
1: Então você
0: legal.
1: Veja que a gente tem realmente um legado muito bacana. E o, inclusive, em Curitibanos, eu tenho até uma história na época, se eu não me engano, 50 anos, um pouco mais, da Fundação Frei Rogério, né? Então fizeram uma revista e daqui a pouco eu recebi o contato. Viu? Você trabalhou com nós queremos colocar a tua história aqui.
0: Ah, que
1: e
0: legal.
1: Realmente tem uma,
0: tá
1: uma foto, uma história estampada.
0: Tá publicado.
1: Na história da Fundação Frei Rogério.
0: Legal. Ó, a ouvinte aqui, Salete. Já manda um abraço pro Flávio, somos vizinhos há anos. Não sei se aqui...
1: Salete,
0: ou...
1: será que é aqui?
0: Se for um vizinho, enfim, né? Mas o ouvinte já vai... Aí
1: acho
0: é que tá,
1: que
0: né?
1: Eu sei quem é.
0: O ouvinte começa a já fazer as sim, conexões. Sim, sim, sim. Flávio Furtado, obrigado, Flávio, pela participação. Flávio tá acompanhado da excelentíssima Rosângela, tá junto também.
1: Que nem diz o Perdigão, bem casada.
0: Ah, bem casada, é isso aí.
1: Bem casada.
0: O Flávio também que é TikToker, né, Flávio?
1: Aham.
0: Não tem como nós não falar disso, não, né, cara? Tem vídeo já que viralizou lá. O cara tá... A gente sempre fala, até com a Carol tá aqui no estúdio também, a gente fala...

0: Cara, não conheço ninguém. Será que falei alguma coisa aqui que alguém escutou e não gostou? Né? Falamos de futebol, a gente tava falando de futebol, né? Daqui a pouco um palpite, alguma coisa ali, digo, cara, não, veio aqui tirar satisfação.
1: Com certeza. Comigo. Mas prometa pra mim que você vai tirar esse adesivo ali.
0: Mas a Ingrid foi bem. A Ingrid veio aqui com uma cara. Bem, viu, sério. Tem um tal de Flávio ali que
1: Mas fala, eu fiz cara feia pra ela também?
0: É.
1: Pra ela impressionar aqui.
0: O homem tem história. Flávio, obrigado.
1: Valeu,
0: imagina. Bom final de semana pra vocês, que Deus abençoe.
1: Deixa eu te contar bem rapidinho.
0: Claro, claro.
1: Eu trouxe uma bicicleta pra mim andar de bicicleta na cidade hoje. Vou andar de bicicleta?
0: É?
1: Não sei se vou aguentar muito, mas...
0: Quero ver.
1: Pedaladas.
0: Então, atenção, povo de Santa Cecília.
1: A minha ideia, Gio, é ir até o Neguinho do Pastoreio de bicicleta, lá no Batan de bicicleta. Não sei se aguenta, né?
0: Então, mas tá bem. Aí. O homem tá em Santa Cecília e tá com a bike.
1: Tô com a bike.
0: Flávio, hoje. Bom final de semana. Obrigado, Deus abençoe, Gio. Vocês. Seguimos. Amém. O nosso Estação Alvorada aqui na Alvorada FM. Intervalo, daqui a pouquinho eu volto.
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1: 11 horas 35 minutos. É, a última meia hora do nosso Estação Alvorada aqui na 94.5. Obrigado pela sua audiência, obrigado pela sua companhia neste sabadão ensolarado aqui na Santa e Bela Sicília. Henrique Juliano chegando para cantar. Um

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0: Alvorada FM, 11 horas 44 minutos.
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0: 11 horas 48 minutos, reta final do nosso Estação Alvorada. Agradecendo a sua audiência, claro. De domingo a sua melhor companhia é a Alvorada FM. Vem chegando as últimas músicas por aqui.
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11:54, nossa Estação Alvorada Parte 2, vai chegando na sua reta final. 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Sábado que vem eu tô de volta. Um feliz e abençoado sábado pra você, um ótimo final de semana. Começou o mês de agosto, hein? E é claro, você sintonizado na Alvorada FM. Um beijo, se cuida, fica com Deus.

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6: 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Oba! Boa tarde pra você, 12 horas, 1 minuto, meio dia 2, agora pra ser mais exato, hein? Muito boa tarde, estamos começando a partir de agora, mais um Frequência 94. Sabadão, dia 1 de agosto de 2026. Opa, 2026, hein? Temperatura 20 graus, quase 21 graus, hein? Com um sol lindo lá fora. Céu azul, céu de brigadeiro. E primeiro dia do mês, que seja um mês de agosto cheio de coisa boa, tá? Ah, só coisa boa, só saúde e paz, hein? A partir de agora, Fabiano Carlos comanda até as 3 da tarde, o nosso Frequência 94, oferecimento quase tudo, Agromaster, GGNet Telecom, Central Móveis e Big Bom. Vamos participar, gente? Vamos! Vamos curtir a nossa tarde de sabadão?
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6: Agora começando assim, ó, com Detonautas, você me faz tão bem, hein? Ótima tarde pra você, ótimo fim de, ótimo mês de agosto. Tá começando o Frequência 94.

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Legal, duvido você não tomar uma com essa, hein? A Simone Simaria, lembra da dupla? Hoje não são mais uma dupla, né? Simone Simaria aqui na programação, a gente é apenas começando a nossa tarde mais que especial pra você. Bom, de manhã rolou muita coisa boa, de manhã começou lá no Mateando com o Renan Caetano, depois com o Renan Caetano ainda das 8 às 10 da manhã. Jean Andrade, o sabadão de Andrade, fazendo a festa das 10 ao meio-dia aos sábados, hein? Ah, o Jean Andrade hoje veio de Corcel 2, gente. Olha, eu ainda duvidei, né? Nossa, mas um Corcel 2 vermelho estacionado aqui em frente à emissora, eu pensei. Nossa, de quem é aquela relíquia, hein? Eu descobri, é do Jean Andrade, que veio de Fraiburgo com um Corcel 2 vermelho, bonitacho, relíquia. Oh, que maravilha. Se você avistar um Corcel 2 vermelho transitando aí na região, é do Jean Andrade, da Rádio Alvorada FM, tá? Ele que vem de Fraiburgo aqui aos sábados pra fazer a festa com você, né? Abração, Jean, abração também pra Carol aí, que estiveram com você na manhã, mais que especial da Alvorada. Assim a gente vai juntos até às 3 da tarde. Gente, tem sorteio de presente, tem! Tem ou não tem, hein? Tem sorteio de presente! Então assim, ó, estamos no horário do almoço, muita gente almoçando. Por falar nisso, bom apetite, tá? Pra você que tá almoçando neste sabadão, pra quem vai trabalhar tarde, pra quem vai descansar, pra quem vai faxinar, pra quem vai lavar calçada, carro, casa. Aproveitar esse dia bonito de sol, hein? Tem sorteio de presente. São mimos da Alvorada, lindos, maravilhosos, tem adesivo, tem copo bonito, tem uma sacola legal da rádio, de presente pra alguém. Um ouvinte leva os mimos da rádio no finalzinho do Frequência 94. Para participar, vai no WhatsApp e diga lá, eu quero, tá? A senha é, eu quero. É a nossa senha, tá? Se não colocar a senha na mensagem, não vai valer. Manda um áudio também, falando aí, primeiramente, a senha, eu quero, nome completo e bairro, aí você vai concorrer ao presente da Alvorada aqui no Frequência 94. Tá bom? Aham! Sorriso maroto! 12 horas, 11 minutos. Abraço, bom almoço. Não acredito,

0: Hora de Inhata e as primeiras do Frequência 94 do sabadão, 1º de agosto. Solteirou, Luan Santana. Sorriso Maroto, tá bom, aham. Simone e Simaria, duvido você não tomar um tom. Duvido você não tomar uma. Detonautas, você me faz tão bem lá no comecinho, tá? Bom, tem presente da Alvorada, os nossos mimos aí, aquele ouvinte que leva aqueles mimos bonitos, lindos, né? Bonitos e lindos, né? Bonitos são lindos, Fabiano. Lindos, né? E todos personalizados aqui da Alvorada, sempre no nosso Frequência 94. Bom, a gente vai até 5, tá? Até as 3 com Frequência. Depois das 3h05 da tarde, tem o Sertanejo Bom Demais também com sorteio especial. E assim é o nosso sabadão, segue pra você aqui, apenas iniciando a tarde. Eu quero você comigo, hein, gente? Quero você participando do sorteio. Ah, eu não quero concorrer a nada, Fabiano. Mas quer participar pedindo sua música? Pedindo sucesso? Pedindo música legal aqui na tarde? Na medida do possível, se a música encaixasse aqui no nosso horário, eu toco pra você, claro, com certeza, tá? Abração pra Santa Cecília toda, toda a região, municípios vizinhos, cidades vizinhas que acompanham nossa programação, hein? É, são mais de 20 municípios, aproximadamente, né? 20 municípios que sintonizam Alvorada FM nos 94.5, a melhor frequência. Por isso, o nosso slogan, famosíssimo, a rádio que vai mais longe, a rádio que vai mais longe, pra ficar bem mais perto de você, tá bom? E claro, a galera que ouve pelo nosso app, nosso glorioso aplicativo, e também pelo site alvorada945.com.br. Já já, mais músicas na Alvorada.
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0: 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Até às 16h. 94.5. É legal, meio-dia e 20, é o nosso Frequência 94 aqui na Alvorada.
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0: Bom, os primeiros ouvintes participando aqui do sorteio, vamos lá então, tem sorteio de presente da Alvorada. Tem que colocar a senha, gente. Eu quero seu nome completo, o nome do bairro ou da localidade que você mora, tá bom? Arildo Lisboa tá no sorteio, Aridão. Abraço, Arildo. Arildo, só me esqueceu aqui de colocar o bairro, Arildo. Qual é o teu bairro mesmo, hein? Só complementa lá o nome do bairro aí, onde você mora, meu queridão Arildo Lisboa. É, também, aqui na Alvorada, quem mais tá participando, hein? Ah, o Arildo mandou assim, ó, boa tarde, tudo beleza, bom trabalho, obrigado. Obrigado pelo bom trabalho, por desejar um bom trabalho pra gente. E pro trabalho ficar melhor ainda, o Arildo, vocês ouvindo bastante, participando também aqui na programação. Menegatti, né? Bairro Menegatti. Eva Sulema, oi Eva, tudo bom? A Eva sempre participa também aqui e concorrendo a presente também é a Eva do bairro Marciliano Fernandes. Boa tarde para Elisângela, abração para vocês ligados aqui na Alvorada. A Ivete Sangalo, a baianinha, baiana retada como é conhecida, hein? Meio dia 21, abalou, abalou, abalou.

A participação de Guilherme Benuto, Abalou, Ivete Sangalo, aqui no nosso Frequência 94. Tem presente, Fabiano? Tem. Tem adesivo, tem copo, tem sacola lindaça aí da Rádio Alvorada FM. Um ouvinte leva.

0: Boa tarde.
1: Boa tarde.
0: Eu quero participar do sorteio. Meu nome é Iraci Fernandes, moro na Guilherme Round.
1: Certo, Iraci. Boa sorte no sorteio. Pertinho das três, tá ali por volta de 10 para as 3. Eu realizo o sorteio sempre, tá bom? Abração para você também. Quem mandou aqui, ó, é... Tá ouvindo, Maradona. O senhor Adir Maradona. Adir Maradona. Adir Maradona. Oh, que mais? Elisângela Aparecida Gomes de Souza. É do bairro Nossa Senhora Aparecida. Também tá no sorteio. Ô, Fabiano, tudo certo? Eu quero. É Miguel Pires do Prado, do Marciliano Fernandes. Tá concorrendo também. Abraço, Miguel, abraço.
0: Eu quero.
1: Ah, Iraci complementou com a senha aqui, hein? Eu quero participar do sorteio, eu quero. Roberto Carlos Moreira. Abraços, meu amigão. É grande, Roberto. Abração, hein? Ó, vai participando. Vai mandando. Que tem sorteio aqui no Frequência 94.
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0: Alvorada, 12 horas e 33 minutos, eu volto já.
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2: Você sabe como funciona o Sistema CNA, FAESC, Senar, Sindicatos Rurais? 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
0: 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Olá, meio-dia e 35 aqui na Alvorada FM. Meio-dia e 35. O Flamengo segue com a maior torcida do Brasil, hein? É. Ranking atualizado mostra que como está a preferência dos brasileiros pelos principais clubes do país. O Flamengo segue como o clube com a maior torcida, segundo pesquisa Datafolha. O levantamento aponta que 22% dos brasileiros declaram torcer pelo clube carioca, que manteve a liderança da série histórica iniciada em 1993 e ampliou a vantagem sobre o Corinthians, segundo colocado com 14 pontos. Bom, também aparece no ranking Palmeiras com 7%, São Paulo 6%, Cruzeiro com 4%, Vasco com 3% e Grêmio com 3%. O Flamengo tem a maior torcida, mas a situação não tá lá aquelas coisas não, hein? Flamengo... Flá tem clima de cobrança e desgaste com o Boto e... E também a diretoria do Flamengo, né? Cobranças e mais cobranças, hein? Flamengo que vem de 2 empates no Campeonato Brasileiro. Um empate contra o São Paulo, último empate, né? E havia empatado também na outra rodada. Aí a distância pro Palmeiras, que é o líder, é de 8 pontos. Tudo bem, tem uma partida a menos, mas tem que ficar secando o Palmeiras

Sempre, né? Tem que ficar secando o Palmeiras, que a diferença não parece... É 8 pontos, né, gente? Tem que ganhar aquela partida atrasada e ainda ficar secando o Palmeiras. E vencer as partidas, né? Pelo amor de Deus. Um time que quer ser campeão do país de novo, quer ser campeão brasileiro novamente, tem que vencer as suas partidas. Não pode só ficar empatando. Aí o adversário que é o Palmeiras, o grande adversário do Flamengo hoje, e há muitos anos, né, alguns anos, é o Palmeiras. Não é só ficar empatando o jogo, tem que ganhar o jogo também, né? Meio-dia 38. Vamos lá, 22 para uma, vai participando aí, gente. Eu quero a senha, nome completo e bairro para concorrer a presente.

0: Amigo de 44, hein? Zé Neto e Cristiano. E o Pátio do Posto. Aí da Klaus e Vanessa, pra matar a saudade com o sucesso Medo de Amar aqui. No nosso Frequência 94 tem presente pra sortear pra você. É pra você concorrer, senha pra concorrer, a senha. A senha é Eu Quero. Nome completo e bairro, tá? Quem mais tá participando do sorteio aqui, hein? Aqui no Frequência 94, do Adolfo Correia da Silva, a minha amiga Cláudia Regina Ribeiro, é a Cristiane Vieira de Oliveira e a Cris de Timbó Grande. Boa sorte pra você, tá bom? É Salete Massaneiro e o Henrique Massaneiro, Petri do Adolfo Correia da Silva, a Rosilene Leite, minha amiga do Campo Alto. Oi, eu quero participar, eu quero. A Lavínia Silva, do bairro São Cristóvão, tá? Quem mais também aqui, ó? Ah, roda pra mim o áudio, roda.
1: Boa tarde. É o Antônio de Tchau Romulo.
0: Opa!
1: Aqui do Alto Canoinha, município de Monte Castelo.
0: Legal.
1: Portuário Seco, eu quero participar do sorteio.
0: Ô, Antônio, beleza, Antônio. Valeu, um abraço pra vocês do Alto Canoinhas. Monte Castelo, Marlene Molim, bairro Aparecida. Santa Cecília, claro, Marlene Maria Molim. Eu quero presente. Daniela Limas do Prado, do Marciliano Fernandes. Quem mais? É, o Cláudio Popular Zacarias está participando, hein? Ele pediu uma música bem boa. Oferece para toda a nação flamenguista. Bairro Rodolfo Correia da Silva. O nome completo dele é Clodemir de Matos. Cadê a senha, Clodemir? Ah, tá aqui, ó. Colocou. A senha Eu Quero. Do Menegatti. Eu quero presente. Menegatti, o Clodenir Ribeiro de Lima. É. Tem o Clodenir de Matos, né, do Adolfo Correia da Silva. E o charadeiro Clodenir do Menegatti, hein? Abração pra moçada aí, tá bom? Pode participar na vontade aí da promoção do sorteio aqui no Frequência 94.
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1: Olá, 12 minutos faltando para 1 da tarde. Atenção, achados e perdidos. Ó, encontraram aqui e trouxeram aqui para a emissora um receituário. Um receituário aqui em nome de Brian Felipe Becker Caetano, hein? Alguém encontrou, provavelmente trouxe pra gente, está no estúdio, hein? É um receituário em nome de Brian Felipe Becker Caetano. Provavelmente foi aí consultar-se no pronto-socorro, né? No pronto-atendimento. E acabou esquecendo em algum lugar e alguém encontrou e trouxe aí pra gente aqui, tá? É um prontuário em nome de Brian Felipe Becker Caetano, hein? Atenção família do Brian aí, tá? Este receituário está com a gente aqui, tá? Atenção papai e mãe, que eu tô vendo a idade dele aqui. A idade do Brian é de 4 anos, é isso? 4 anos, né? Mora na rua Partica, bairro Nossa da Aparecida. É um receituário em nome do Brian Felipe Becker Caetano. Atenção os pais do Brian, o receituário tá com a gente aqui, tá? Aqui no estúdio.

0: agora faltando 11 minutos para a 13h. Que maravilha.
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0: Um dia de sol magnífico lá fora. Céu azul, céu de brigadeiro, hein? Ó, a condição do tempo aí segue com sol no sabadão, tá? Nenhuma chance de chuva, céu limpinho, limpinho. Umidade relativa do ar agora aqui no centro da cidade, aqui na Tânia Ciola Gaudêncio, nos altos da Tânia Ciola Gaudêncio, 62%. E a faixa da umidade relativa do ar, 13 km por hora, intensidade dos ventos, a temperatura marcando 21 graus com o sol bonito lá fora. Amanhã tem período de céu nublado amanhã, hein? Céu fechado, mas também não chove, tá? Céu nublado, mas algumas aberturas de sol amanhã, claro, hein? É domingão, com as temperaturas mínimas amanhã, 14 graus e as máximas 22 até 23 graus. 10 para 1, Ludmilla. Clichê, participação é de Felipe Araújo. Oh.

0: Maravilha, tá em meio de 57, revelação, deixa acontecer, e naturalmente, hein, é, que as coisas aconteçam bem naturalmente nas nossas vidas, beleza? Nosso Frequência, Frequência até as 3 da tarde pra você, com Kaylet.
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0: aí, fechando a primeira hora do Frequência 94 com K-Lads. É, aqui na Alvorada, revelação e Ludmilla com Felipe Araújo. Bom, tem presente para sortear para você na Alvorada. Se você quer concorrer, é nome completo, bairro, tá? E não esquece da senha, tá? Tem que ter senha, gente, tem que ter a senha. Eu quero, escreve na mensagem, eu quero. Ou se for gravar um áudio aí, fala seu nome completinho, tá? É, onde você mora, o bairro, claro, ou localidade. E a senha, eu quero, eu quero, eu quero. Beleza, Fabiano, tudo bem? Beleza, Luiz Antônio, Simão, do Guilherme Howen. Eu queria participar, ele não quer, ele queria. Aí é diferente, queria é passado, ô Luiz Antônio Simão. Ele queria participar e não quer, gente. Ah, irmão, Luiz, eu quero, não queria. Quem mais aqui? Eu quero. Quem ó, está participando aqui na programa? Quem é o nome do ouvinte aqui? Evelyn. Evelyn, Evelyn. Evelyn, cadê o nome completo da Evelyn, hein? Ah, Evelyn, nome completo e bairro, você só colocou aqui a senha, eu quero e faltou seu nome completo, hein? Nome completo e bairro, tá bom, Kevin? Kevin, não, a Evelyn, né? Evelyn. Tem que ser certinho. Isso, ela tá digitando, ela vai colocar o nome completo e bairro também, tá? Boa tarde, Fabiano, a Terezinha de Jesus Meireles Basqueira, do Guilherme Howen. É a esposa do Luiz Antônio? É, eu acho que é, né? Tenho 99% de certeza que é. Fabiano, boa tarde. Quero ganhar o presente. Eu quero. Emanuele Walter dos Santos, Guilherme Howen. Tá concorrendo, hein? Boa sorte pra você, Emanuele. A Santina Guedes Furtado. Eu quero. Colocou a senha aqui, só que tá faltando agora. Ela tá digitando lá. Com certeza vai mandar o nome do bairro. Ah, é de Lebon Regis. Interior, 30 de outubro, Lebon Regis. Abraço, minha amigona Santina aí de Lebon Regis. Abração, amigona. Agora valeu, Evelyn. Agora sim, bairro Menegatti, Evelyn Cauane de Lima Rodrigues. A rua não precisa, tá? Só o bairro, tá? Evelyn Cauane de Lima Rodrigues, bairro Menegatti. Valeu, valeu, valeu. Então vai lá no WhatsApp 991063978 e concorra ao presente da Alvorada. Eu quero, hein? Eu quero.
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0: 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Alvorada, boa tarde pra você. 1:03.
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0: 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Opa, de volta para você, 1:05, a nossa frequência, até às 15h. Assim, ó, vamos juntinhos para você e para você concorrer a presente, tá? Para concorrer ao presente da Alvorada, é nome completo, bairro e a senha é... Eu quero. Ó, o comércio, gente, hoje tá aberto, hein, gente? Até às 16h, hein? É, sempre é no primeiro e no segundo sábado do mês. Então, hoje, dia 1 de agosto, nós começamos com esse dia bonito lá fora. As lojas abertas aí neste sabadão à tarde até às 16h. É o sábado mais, hein? O sábado D, né? O sábado mais é aberto o comércio até às 16h hoje. É, comércio, claro, associado à CDL, né? A Câmara de Dirigentes Lojistas. Tá bom, gente? Vamos aproveitando o sabadão assim, ó. O dia tá bonito. Quem tá em casa ouvindo a gente, tá ouvindo Alvorada, um abraço, tá? Tá aí nos seus afazeres. Sábado é dia do quê? Ah, dia de faxina. Dia de lavar roupa. É, dá uma geral na casa, né? É, que maravilha. Quem tá na faxina aí? Quem tá lavando roupa, me conta aí no WhatsApp. Maiane Maraíza, quem sente saudade sou eu, hein? 1:06, boa tarde pra você.
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É, vamos lá, seguindo pra você na tarde. 94.5. 1:11, mais música na Alvorada, Bruninho, Davi, Mari Fernandes, aqui no Frequência.

0: dia, Bruninho e Davi com a Mari Fernandes, Alma Jam, Aeroporto, participação do Maneva e ainda Maiara e Maraíza, quem sente saudade sou eu, hein? A gente vai seguindo pra você com frequência 94 até as 3 da tarde. Ó, se você colocar a senha eu quero, o seu nome completo e bairro vai concorrer a presente, tá? Tem adesivo, tem copo, tem que a sacola bonita, uma sacola linda, personalizada da rádio, com os presentes, né? Recheada de coisa boa, recheada de mimos da Alvorada, um ouvinte leva tudo, hein, gente? Então, vamos participando aí no WhatsApp da Alvorada, 991063978. Eu quero! Maria Corrêa de Souza, do bairro Aparecida, concorrendo também, hein? Quem mais tá comigo aqui? Quem mais?
1: Eu moro. No bairro da garagem, quero participar do sorteio. Ah. Sirlei Cristina de Mello.
0: Ah, tá bom, Sirlei, abraço, hein? E a senha, eu quero. É Andressa do Goulart. E Andressa Almeida Grem, do Cular. Ah, tá bom, eu quero. Tudo certinho, né? Então tá concorrendo. Antônio Pereira, do bairro Nossa Senhora Aparecida, também tá concorrendo ao sorteio do presente, tá bom? A Derli Terezinha Martins do Centro, minha amigona Derli, tá participando também. A Marilei da Silva, do Marcelino Fernandes também. Então, hein? Pode mandar aí a sua participação, tá? É aqui na Alvorada, 991063978, é nosso WhatsApp.
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0: Alvorada, boa tarde para você, 1:16.
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0: Ele te ama, viu?
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3: Oba, e 23 é o nosso Frequência que continua pra você na Alvorada.

0: Taylor Swift, ainda com sucesso Mr. Perfectly Fine. Ainda Rainy Rafaela com Ali Te Ama, sucesso com Henrique Juliano. No comecinho teve Malta, Dona da Voz, aqui na Alvorada. Gente, tem sorteio, hein? Tem sorteio do presente, sorteio no final do programa, hein? Ali por volta de 10 para as 3, ou seja, tem um tempão ainda. Tem uma hora e 15 minutos, mais ou menos, para você inscrever-se no sorteio. Nome completo, bairro e a senha. Eu quero. Eu quero o quê? Esse aqui é o presente, claro, né? Presentão da Alvorada com mimos. Numa sacola bonita, toda enfeitada. É, ou seja, enfeitada não, né? Uma sacola personalizada com adesivo, copo, recheado de produtos da Alvorada aqui. Um ouvinte leva tudo, hein, gente? Um ouvinte leva tudo. Boa tarde, estou ouvindo meu amigão Antônio Lopes de Fraiburgo. Abração, Antônio. Abração lá pra Marilene, lá pra Luciana também curtindo a gente, lá pra minha amiga Claudiane, é isso? Claudiane, abração pra Renata também curtindo, abração pra galera de toda a região ouvindo a nossa Alvorada aí nas cidades vizinhas, tá? Manda abração pra curitibanos, pra nossa amiga Ariane e também lá pro Maicon em Curitibanos ouvindo a gente. Quem mais tá ouvindo aí também a nossa Alvorada? Manda um salve aí pra mim, manda aquele sinal de positivo e confirma a nossa grande audiência da Alvorada FM.
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0: Alvorada, 1h29.
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cabeceira da ponte sobre o Rio Passa 2, conhecida como Ponte da Vailim. O veículo carregado com aparas de papel saiu da pista, tombou sobre a defensa metálica, obstruindo parcialmente a rodovia. O corpo de bombeiros militar foi acionado por volta das 6 horas da manhã. Ao chegar ao local, os bombeiros realizaram a sinalização da via, isolaram a área e adotaram medidas preventivas devido ao vazamento de óleo diesel e combustível, espalhando serragem sobre a pista e mantendo uma linha de mangueiras pressurizada para prevenir incêndios. O motorista, morador de Canoinhas, seguia em direção à videira quando ocorreu o acidente. Ele estava consciente e orientado, mas apresentava encarceramento físico, com a cabeça próxima, a cabeça presa próxima ao teto solar da cabine e a perna esquerda presa entre o painel e o banco. Para o resgate, a equipe utilizou equipamentos manuais e o desencarcerador hidráulico para ampliar o espaço interno da cabine, remover o banco e liberar a vítima. Após a retirada em ângulo preservado sobre uma maca rígida, os socorristas constataram uma escoriação na cabeça e suspeita de fraturas nas costelas. O motorista foi encaminhado pela ambulância ao pronto-socorro aqui de Santa Cecília e permanecendo consciente durante todo o atendimento. Aconteceu ontem por volta das 6 horas da manhã, aqui em Santa Cecília, na SC-350, ali próximo à Ponte da Vale. Na cabeceira praticamente da ponte, né? Esse tombamento desta carreta.

quem quer presente, levante a mão aí. Quem quer presente, levante a mão e diga eu quero. Eu quero! Eu quero! Eu quero! Ah, então participe. Nome completo e bairro aqui pra concorrer. 1:35, Marília Mendonça.

0: Bom, voltamos pra dizer pra você que você curtiu aqui o Menos é Mais, a Champagne Master, também nesse bloco, Vitão, Mais Que Bom, e Marília Mendonça e o Seu Leão. Vamos lá, gente, tem presente pra sortear pra você no final do nosso Frequência. Tem tempo ainda pra você participar à vontade, inscrever-se aqui no nosso, no nosso Frequência 94. A Mirelle. Oi, Mirelle, tudo bem? Mora no centro, ela quer participar do sorteio. Mirelle do que, minha querida, hein? Nome completinho pra mim, Mirelle. Preciso do seu nome completo aí, tá? Pra te colocar no sorteio. Vamos lá, Cleudeci Rodrigues, a Gabriela, a Manuela, o Taylor, o Arturo Murilo, todos do Adolfo Correia da Silva participando do sorteio também aqui na programação da Alvorada. Quem mais tá comigo aqui? Oi, boa tarde!
1: Boa tarde, Fabiano.
0: Oi!
1: Eu quero presente.
0: Sim.
1: Boa tarde, Fabiano. Ah. Eu quero presente. Ah. Aqui é Josemir Pires da Cruz, da Guilherme Raul.
0: Ô, Josemir, abraço, tá concorrendo sim, meu queridão, queridão. Dani, Daiane Silva de Lima, isso, Daiane Silva de Lima, bairro Marcelino Fernandes, aqui na programação da Alvorada. O Antônio Lopes, que curtiu o Panda, eu te seguro, o Antônio, vai rolar Panda pro nosso amigão Antônio, vai, no próximo bloco pode ser já? Pode? Então fica ligado aí, Antônio, tá? Daqui a pouquinho eu volto aí trazendo Panda e muito mais aqui no Frequência 94.
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0: Alvorada, boa tarde para você. Agora faltando 15 para as duas.
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3: Olá, ouvinte, tudo bem? Eu sou o Cadu Reis, repórter da Rede de Notícias Acaerte. E nesta semana vamos ouvir o presidente do Sistema Faesc-Senar, José Zeferino Pedroso. A Federação da Agricultura e Pecuária do Estado de Santa Catarina é a entidade sindical que representa os produtores rurais catarinenses. Como funciona esta organização, presidente?
4: Nós temos aí uma rede de sindicatos de produtores rurais, também conhecido como sindicatos rurais, que forma o nosso sistema sindical, que tem na base os sindicatos, tem a nível estadual a federação e culmina com o nosso órgão de cúpula, que é a Confederação Nacional da Agricultura e Pecuária do Brasil. Nós somos aqui os intermediários para receber as informações, os problemas que porventura surgem, sugestões e representar os sindicatos que, por suas vezes, é formado por produtores rurais.
3: Também integra o sistema o Serviço Nacional de Aprendizagem Rural. O que faz o Senar, presidente?
4: O Senar é o nosso S do agronegócio. No início, fazíamos cursos de curta duração, mas nós recorremos a Brasília, que nós gostaríamos de dar uma atenção maior, o nosso trabalho ser mais contundente lá na base. E aí surgiu a oportunidade, nós desde 2016 vemos praticando, que é também dar uma assistência técnica e gerencial, no caso do setor produtivo, em diversos ramos de atividades aqui em Santa Catarina. Nosso forte é gado de corte, gado de leite, piscicultura, apicultura, fruticultura. Também iniciamos no turismo rural, que hoje está em franco desenvolvimento aqui em Santa Catarina.
3: Presidente, como funciona na prática este trabalho da assistência técnica e gerencial? E quais os resultados obtidos?
4: O nosso grupo é, em média, 30 produtores e tem um técnico que cuida desses 30 produtores com, no mínimo, uma visita mensal de 4 horas na casa do produtor para levar as informações técnicas e dar também informações, atender alguma solicitação dos nossos produtores. Uma atividade que se firmou, está trazendo ótimos resultados. Em todas as atividades, nós temos uma grande satisfação de dizer que temos contribuído de maneira bastante contundente.
3: Este é o presidente do Sistema Faesc-Senar, José Zeferino Pedroso. Ficamos por aqui com o Minuto de Santa Catarina desta semana. Até logo.
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0: 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Agora 12 minutos para as duas. 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
0: legal pra você. 10 minutos faltando pras 2 horas da tarde. É o Frequência aqui na Alvorada. Até as 3 pra você.
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0: 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Ah, 5 para as 2, seguindo com o nosso Frequência Country Beat, ainda vai rolar Rod Stewart.
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0: Maravilha! 2:02, fechando mais uma hora aqui do Frequência 94, aqui na sua alvorada pra matar a saudade. Rod Stewart, Baby Jane, ainda Country Beat com a Infone 14, Melim, Peça Felicidade e Panda, eu te seguro que foi lá pro Antônio, tá? E tá ouvindo a gente, o Antônio Lopes em Fraiburgo. Gente, tem sorteio do presente, tá? Tem presente pra sortear pra você na alvorada. Manda aí a senha, eu quero, nome completo e bairro. Tem que ser assim, ó. Senha, eu quero, nome completo e bairro pra concorrer a presente no nosso final aqui do Frequência 94. Quem tá participando aqui, ó, é a Juliana Carlin do Centro. É Eduardo Costa. Essa é do Eduardo Costa, eu vou tocar logo mais, hein? No Sertanejo Bom Demais. Pode ser? Quem pediu aqui foi o nosso amigão, o Anderson Romanio. Ô, Anderson! Aguenta as pontas aí, tá bom, amigo? Depois eu toco, tá? Adenir João Fernandes. Ele tá participando, ô Adenir? Para onde? Qual é o bairro do Adenir, hein? Não lembro qual é o bairro do Adenir. Pra concorrer aqui, não colocou o bairro, não lembro qual é. Manda pra mim, é. Bom, vamos até as 3 da tarde, hein? É a nossa tarde, segue por aqui na Alvorada FM. Opa, tem esporte? Ah, claro, falar de Copa do Brasil, hein? Ah, Copa do Brasil, hoje e amanhã. Bom, a Copa do Brasil 2026 afunila com a chegada da fase de oitavas de final. Os jogos de ida serão disputados neste final de semana e também na próxima segunda-feira. 3 confrontos abrem a atual etapa da competição hoje, sábado. Vasco e Fluminense, Atlético Mineiro e Juventude e ainda Santos e Remo, tá? A sequência terá 4 enfrentamentos no domingo e mais um na segunda. As oitavas de final da Copa do Brasil, os times se enfrentam em jogos de ida e volta, formato que ocorre desde a quinta fase. Os confrontos e a ordem foram definidos por sorteio. Em caso de empate no placar agregado, a decisão da vaga nas quartas de final será por pênaltis. Bom, os jogos da volta vão ocorrer no meio de semana, entre dias 4, tá? Que é terça-feira, e 6 na quinta-feira, agora na semana, hein? Agosto, beleza? Ó, ainda fala dos horários aqui pra você que tem o seu time na Copa do Brasil. Vasco e Fluminense se enfrentam hoje, sábado, 17:30, até 17:30 no Maracanã. É, Atlético Mineiro e Juventude se enfrentam também no mesmo horário, aliás, mesmo horário não, mesmo dia, que é hoje, sábado, mas só que às 19:30, jogando lá na Arena NRV, em Minas, né? Santos e Remo se enfrentam hoje também, só que às 21 horas mais tarde, na Vila Belmiro, Santos e Remo. Palmeiras e Fortaleza, amanhã domingo, dia 2, 16 horas, hora de Brasília, à tarde, hein? Lá no Nubank Park. Ah, que mais, hein? Temos ainda Mirassol e Grêmio. É amanhã domingo, 18 horas, horário de Brasília, claro. Lá no Estádio Maião. Chapecoense e Cruzeiro se enfrentam amanhã à noite. É 18:30, na Arena Condá. É, ainda tem Internacional e Corinthians amanhã também, 19:30, no Beira Rio. Atlético e Vitória, já na segunda, dia 3, às 21 horas, na Arena da Baixada, tá? Beleza? São jogos da Copa do Brasil hoje, amanhã, segunda, aí na terça, até quinta-feira, gente. São as oitavas de final da Copa do Brasil. E o seu time está na Copa do Brasil? O meu não tá, hein? É, meu não tá na Copa do Brasil, hein? Ah, eu volto já já.
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1: 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Frequência 94. 2 e 7, Coração de Aço, sucesso da Hungria.

0: Legal, 2h13 na tarde, quase 2h14, é. Mas ainda é 2h03, calma, é. Toque 10. Toque 10 foi o destino. E também o coração de Ascongria, tá? Duas nesse bloco especial do Frequência 94, aqui na tarde da Alvorada. Pra você curtir aí a nossa tarde legal. Tem as três, tem Frequência, depois tem Sertanejo Bom Demais. E nos dois programas, gente, tem sorteio. Aqui no Frequência, tem o sorteio do presente da Alvorada. Presente especial aqui do Frequência 94. É uma sacola recheada de presente legal. Recheada de mimos, né? É adesivo, copo. É uma sacola recheada de presentes lindos e personalizados aqui da nossa Alvorada FM. Para participar do sorteio, tem que mandar nome completo, bairro e a senha. Eu quero. Ah, mandou assim. Nome completo, bairro e a senha. Eu quero. Aí você vai pro sorteio aí do presentaço. Tá bom, gente? Vamos lá. Quem mais tá participando? Juca, minha amiga Mariane, né? Mariane, também aqui participando, a Stephanie, a Jusilene também concorrendo, nosso amigo Mauro também na sintonia da Alvorada curtindo a gente, a Juliane também ouvindo a gente em 94.5, meu amigo Marcos também concorrendo. Ô Marinéia, chegou menina! Você quer concorrer? Abraço pra você, Marinéia. Marinéia Alves dos Santos, eu quero. Guilherme Raul, hein? Isso aí, Marinéia. Boa sorte no sorteio, tá bom? É, quem mais também? O Joacir mandou mensagem pra gente aqui na Alvorada concorrendo também. A Franciele de Souza Farias do Centro também mandou aqui, eu quero. E vai pro sorteio também do presente aqui no nosso Frequência 94, hein? Então, manda lá, 99106-3978. Eu quero.
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0: Alvorada, 2h16, boa tarde pra você.
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0: Alvorada FM, vamos juntinhos por aqui na tarde de sabadão, 2h18.
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0: Assim, ó, pode participar com o nome completo, bairro e não esquece a senha. Ah, com senha não vai pro sorteio, né? Tem que ter a senha. A senha é eu quero. Ô, deixa eu mandar um abraço aqui pra minha amiga Helena, tá ligada com a gente também. Lá pra Lauane. Lauane, é assim mesmo? É isso mesmo? Lauane. Também participando aqui da tarde, nosso amigo Bento. Ô, Zé do Bento! Lebon Regis, abraço Lebon Regis, curtindo a gente. Galera de Monte Carlo. Lá pra Marizete, uma turma aí que sempre ouve nossa programação em Monte Carlo. Toca a música Letícia do Zé Vaqueiro. O Rian Lima tá com a gente ouvindo Alvorada.

Participação aí do Glimmer of Blooms aqui na programação. E Zé Felipe, a sua maneira. Bros, a prometida lá de 2000 e alguma coisa, né? Ai, começo dos anos 2000. E Zé Vaquinho, Letícia, lá pro Rian, participando aqui da programação da Alvorada. Ó, tem sorteio do presente daqui a pouquinho, hein, gente? Mais alguns minutos pra concorrer. 10 pras 3 tem um sorteio, tá? Tá bom? Presente da Alvorada. É, aqui na programação, a Pati tá concorrendo, a Patrícia Maiberg, do Guilherme Howen, a minha amiga Georgina de Moraes, do Cristo Rei, também tá concorrendo, a Valentim Melo, Luiz Felipe Melo e o Cleiton Melo, do bairro Guilherme Howen, também concorrendo. A Mari, também, quem mais também aqui, a Priscila, concorrendo também, o Marquinhos, o Michael, a Joana, a William e também o Rayan, a Rayane, também concorrendo também ao nosso sorteio daqui a pouquinho aqui na Alvorada. Bom, é 2h32 da tarde, a reta final das convenções. Quem ainda precisa anunciar candidatura ou definir nomes para as eleições 2026, hein? Lembrando, outubro, eleições aí para presidente, para senador, deputado federal, estadual, governadores também, tá? A temporada de convenções partidárias antecede o início de campanha e aquece os motores da política há quase 2 meses das eleições de 2026. O prazo para as reuniões em que os partidos definem os nomes que estarão nas urnas em outubro chega à reta final, com as peças colocadas à mesa da disputa pelo governo de Santa Catarina e pela presidência da República. Ainda assim, espaços vagos em indicações de vices e de suplentes ao Senado afunilam o jogo político e mantém interrogações a poucos dias da largada da corrida

Opus, em São José, na Grande Florianópolis. O candidato a presidente do PL, Flávio Bolsonaro, é presença confirmada no evento e deve atrair filiados e simpatizantes ao ato, que buscará demonstrar força na largada da campanha. Além da candidatura de Jorginho e do vice Adriano Silva, a convenção vai marcar também o pontapé inicial nas campanhas de Caroline de Tony e Carlos Bolsonaro ao Senado, tá? E a chapa, outra chapa também que está ocorrendo aí a convenção, é a chapa de João Rodrigues, que também aposta na presença do presidenciável partido para conferir à convenção uma demonstração de força política na largada da campanha. O candidato a presidente Ronaldo Caiado, do PSD, também estará presente na convenção do PSD de Santa Catarina, na Alesc, para reafirmar o apoio a João Rodrigues. O nome da coligação ainda não foi definido, tá? A convenção também lança as candidaturas ao Senado de Esperidião Amin, do PP, e de Antídio Lunelli, do MDB, que formarão a dobradinha da coligação. Por fim, também deve apresentar as nominatas, né, dos partidos para concorrer a deputado federal e estadual. Então, convenções ocorrendo neste final de semana em Santa Catarina. Bom, lembrando que até 5 de agosto tem o prazo final aí para definição dos candidatos aí em todo o país, hein? Dia 5 de agosto, que é na próxima quarta-feira. Volto já!

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0: Três tem frequência, daqui a pouco tem o sorteio do presente, hein? Não tem tempo ainda, alguns minutos pra você registrar-se aqui no sorteio com o seu nome completo e bairro, e não esquece a senha. A senha é Eu Quero. Deixa eu mandar uma tarde especial aí pra Dani, a Daniele Santos, ou Daniela, né? Não é Daniele, é Daniela Santos Cristo Rei, nossa amiga da Dana. A Dana. Que Dana. Primeiro chama ela de Daniele, que não é Daniela, é Daniela. Depois chama de Dana. É Dani. Ai, ai, ai, ai, meu Deus. Ele tá passeando em Porto Alegre, rapaz. E mandou foto e tudo aqui, ó. Meu Deus, que vida é essa, hein? Ai, é o meu amigo Anderson Borges. Em Porto Alegre, hein? Tomando umas e outras, sem camisa, deve estar calor aí também, né? Aqui não tá aquele calorão, mas tá um sol quentinho, é agradável, 22 graus. Porto Alegre, como é que tá aí, Anderson? Como é que tá a temperatura? Tá sem camisa, o menino? Tá numa panca, ó, sem camisa. Quer dizer, panca não, né? Sem camisa. Ah, tá todo chique, né? Pelo menos o olhar do Anderson, que ele mandou pra mim uma foto, rapaz, esse olhar aí... Menino, capricha aí, ô Anderson Borges, hein? Ei, vida boa, hein? Geninho Mariana Fagundes, peão todo tatuado.
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0: menina, 7ª essência, Adriana Calcanhoto. Fico assim sem você, Geninho, Marina Fagundes, o peão todo tatuado. Ainda registro aqui a participação da Juliane Maria Cordeiro de Almeida Vidal do Cristo Rei. Boa sorte, tá? Intervalo comercial, volto já com o sorteio, então, do presente aqui do nosso Frequência 94, já já.
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0: Alvorada, agora faltando 13 minutos para as 3.
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0: 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Seguindo por aqui no nosso Frequência 12 para as 3.
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0: Assim, gente, todo mundo que participou, inúmeras participações aqui para concorrer ao presente. Logo mais no Sertanejo Bom Demais tem mais sorteio. Inclusive, vai ter dois sorteios hoje no Sertanejo. Então, se você não ganhar agora, não fica triste. Participe de novo no Sertanejo Bom Demais daqui a pouquinho, tá? Porque agora vamos conhecer o ganhador ou uma ganhadora, hein? Pra quem participou durante a tarde aqui do nosso Frequência 94, valeu o presente da Alvorada. Copo, adesivo, sacola bonita. Ouvinte, deixa eu ver aqui. Atenção. Marciliano Fernandes é o bairro, hein? Marciliano Fernandes é o bairro. Atenção, ouvinte do Marciliano. Marcos Aurélio Ferreira, maravilha, Marcos Aurélio Ferreira ganhou. Valeu, Marcos Aurélio Ferreira ganhou o presente da Alvorada, tá bom? Marcos Aurélio Ferreira passa na emissora a partir de segunda-feira na recepção para retirar aí o seu presente, tá bom? Ó, não foi desta vez, ô Marinéia. Daqui a pouco tem mais, hein? Daqui a pouco tem mais sorteio aqui na programação da Alvorada. Não fica triste! Marinéia, sem choro. Engole o choro. Marinéia, engole o choro. Tô brincando, não tá chorando, né? Ela mandou a carinha aqui com a carinha chorando. Mas você não tá chorando, né, Marinéia, né? Não vale chorar. Tem que persistir. Isso, engole o choro. Engoliu? Engoliu o choro! BTS, Dynamite, 10 para as 3. Brincadeira, Mariné, brincadeirinha, tá?

0: beleza.
1: Parabéns, né? Tá aí, 4 minutos faltando para as 3 da tarde. Tá aí o sucesso de Nathan. Aproveita que eu tô obrigado. Participação Zé Vaqueiro. BTS, BTS, Dynamite. Dynamite. Ah, o BTS, quem pediu aqui foi a Elisângela. E também lá pra nossa amiga a Laura, né? Da onde que elas são? Curitibanos, né? Abração pra vocês aí, ligadas na programação da Alvorada, hein? Gente, daqui a pouquinho tem sertanejo bom demais, tá? O nosso Frequência vai ficando por aqui, volta na segunda com o comando do Renan Caetano, tá? E a gente continua até as 5 da tarde aqui na Alvorada FM, tá? Pra você ligado nos 94.5. Continua na Alvorada, hein? Eu sei que você vai continuar. Eu tenho certeza que você vai ficar com a gente ainda no Sertanejo Bom Demais. Eu tenho absoluta certeza. Você que esteve comigo no Frequência vai continuar também no Sertanejo Bom Demais. Aí no Sertanejo Bom Demais, gente, aí você sabe, né? Só aquelas sertanejas legais, atuais, as um pouco mais antigas também, que a gente mata a saudade. Aí é 2 horas com muita música sertaneja da melhor qualidade pra você. Daqui a pouquinho, tá? Eu volto. Suel, Grupo Menos é Mais, Vitamina C, pra encerrar todas do Frequência.

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7: 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Legal, gente, 3:01, boa tarde de volta, agora comandando, a partir de agora, o nosso sertanejo bom demais tem 5 horas, é. 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E é o seguinte, tem sorteio de 2 vales compras, 2 vales, hein? 1 da farmácia Medeiros Farma e 1 do Supermercado Medeiros, ou seja, 2 ouvintes vão ganhar. Vale compras do Medeiros, da Medeiros Farma e 1 do Supermercado Medeiros. A partir de agora, manda mensagem pra mim. 991063978. Não precisa de senha agora, hein? Não precisa de senha. Só nome completo e o nome do bairro tá valendo. Vamos lá, quero você participando bastante, hein? Tem 2 vale compras, hein? 2.
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7: Ai, quase todo dia. Zenata e Cristiano.

0: as versões de Perigosa e Linda dela, Roberta Miranda. Aqui no Sertanejo Bom Demais pra você. Este sabadão legal, sabadão à tarde pra você. Ainda tivemos Eduardo Costa, Ainda Tô Aí, Henrique e Juliano, A Maior Saudade, e Zé Neto e Cristiano, quase todo dia, tá? Vamos lá, tem sorteio de 2 vales-compras, gente. Um vale-compras da farmácia, Medeiros Farma, e outro vale-compras do supermercado Medeiros. Que tal você levar pelo menos um deles, hein? É? Então participa, Marinéia. Vamos lá, Marinéia. O seguinte, Marinéia, pra passar bastante sorte pra você, cruza os dedos, tá? Cruza os 2 dedos da mão e os 2 dedos dos 2 pés. Fica cruzado até o final do programa, até o sorteio. Aí a sorte vai toda pro seu lado. Cruza os 2 dedos das 2 mãos, aí cruza os 2 dedos dos 2 pés. Fica até a hora do sorteio. Você consegue? Boa sorte, tô brincando, hein? Calma, não precisa, né? É, Marinéia tá no sorteio, sim. Quem mais aqui, ó? Quem mais tá concorrendo também? Ah, o Adri Ribeiro. Adri Ribeiro do Centro. Valeu, Adri. Adri não, Adir, né? Adir Ribeiro do Centro. Não é Adri, é o Adir. É a Patrícia Maiberg do Guilherme Rauen, a Eva Sulema do Marcelino Fernandes, a Valentim Melo, Luiz Felipe, o Cleiton Melo do Guilherme Rauen também. A Franciele de Souza Farias do Centro concorrendo a um dos vale-compras, ou os 2, né? De repente leva os 2, né, Franciele? Que tal? Ah, que tal que a sorte vira toda aí pro seu lado? Mas tem que ser aquele esquema lá de cruzar os 2 dedos das 2 mãos e os 2 dedos dos 2 pés. Tem que ficar assim até o final do programa quase. Aí a sorte vai toda pro seu lado. Boa tarde, queremos participar do sorteio. Quem é? Felipe, Jonathan, Otávio Melo, Ana Melo, Juliano Moraes, hein? Fabiano, quero participar também. Janete Aparecida Borges, do Menegatti. A Marinéia mandou assim, ó. Aí forçou a amizade, né? Ai, ai, ai. Tá louco, né, gente, né? Vai que alguém faça isso mesmo, hein? Vai que alguém consiga fazer, ficar até o final do programa com os dedos todos cruzados aí, hein? E vai que também tenha sorte, né? Vai que dê certo isso, hein? Ah, meu Deus, daqui a pouco eu volto com a participação do ouvinte, vai mandando aí os seus nomes completos, tá? E também o bairro. Agora, no Sertanejo Bom Demais, não é necessário a senha, tá bom, gente? Senha era só lá no Frequência, agora mudou. Agora é só nome completo e bairro e tá valendo.
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0: Alvorada, muito boa tarde pra você, em 3h17.
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0: 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Vamos lá, 3:19 é o nosso sertanejo bom demais aqui na Alvorada.
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0: Zezé de Camargo.
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enquanto eu brindo, você chora. 3h26. É o sertanejo bom demais até as 5 da tarde pra você. Júnior Angelim com o Jorge Matheus. Porcelanato.

0: legal, 3:29, Júnior Angelim, Porcelanato, participação de Jorge e Matheus aqui na programação da Alvorada, Bruno e Marrone, Enquanto Eu Brindo Cê Chora, Zezé de Camargo, Irmão da Lua, Amigo das Estrelas. Bom, tem dois vale-compras para sortear no final do programa, um vale-compras do Supermercado Medeiros e o outro vale-compras da Farmácia Medeiros Farma, tá bom? Então, vamos lá, só mandar o nome completo e bairro que tá valendo pro sorteio de logo mais aqui na programação da Alvorada. Quem tá comigo? Quem?
1: Faz o sorteio do Super Dono Vale. Aqui é Josemir Pires da Cruz.
0: Josemir.
1: Da Guilherme Raul.
0: Valeu, Josemir. Abraço, Josemir. Abraço. Oi, minha amigona Pretinha, tudo bom?
2: Abraço. Meu amigo Fabiano, tudo bem?
0: Bem.
2: Espero que sim, que esteja tudo bem, tá tudo
0: ótimo,
2: com saúde.
0: Tá ótimo, né?
2: Quero participar do sorteio do Medeiros, sim. Pedrolina, Coimbra, Amorim, bairro São Cristóvão.
0: Certo.
2: Se possível, põe meu marido, Sebastião Maia de Lima, bairro São Cristóvão.
0: Legal, Sebastião Maia de Lima, o maridão da minha amiga Pedrolina, tá? Abraço pra vocês aí. Quem mais também? Lucas Lima do Cristo Rei participando. Oi Fabiano, queremos participar do sorteio. A Maria é a Maria. A Maria e a Mana. E a Josiane. Passa o Fundo, manda a musiquinha pra nós, tá bom? Josiane de Passo Fundo. Eita, abração pra vocês, meninas, hein? Helena Ribeiro dos Santos Cristo Rei. Oi, Fabiano, queremos participar. Henrique Massaneiro Petri. E a Salete Massaneiro, a Juliana Carlin. Do centro também. Oi, quero participar do sorteio Henrique da Garagem. Primeiramente, tem que mandar o nome completo, Henrique do Céu. Oi, Henrique. É nome completo, tá? Eu moro na garagem, garagem que compreende ali ao bairro Marcelino Fernandes. E outra que eu não... Olha, ele pediu Legião Urbana. Não vai agora, hein? Agora é só sertanejo, tá? Ele oferece pra esposa Roseli, tá? Oferece pra esposa Roseli, mas Legião Urbana não vai ser possível, que agora é só sertanejo, tá bom? Se fosse antes das três, aí dava. Aí sim, que era no Frequência 94, hein? Ali mandou aqui Roberto Henrique pra concorrer ao sorteio, tá bom? Abraço pra você, pra Roseli, esposa, também ligados com a Alvorada. A Roseli de Campos mora no Marcelino Fernandes, quer ouvir uma aqui, Pago Dobrado. Vou ver se eu consigo tocar, tá bom? Juliane Pereira, Isadora, Enzo, a turma toda aí, família Pereira Prestes, hein? Do Adolfo Correia da Silva, né, Juliane? Tá bom, abraço pra vocês, obrigado pelo carinho, hein? Volto daqui a pouquinho com mais.
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0: Aqui você curte o nosso sertanejo bom demais até as 5, aqui na Alvorada.
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0: Kaique e Felipe, a vacilona com Luan Pereira.

0: 20 para as 4, boa tarde para você. Novo sucesso de Maiara e Maraísa.
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0: Legal, Maiara e Maraísa, já te namoro. Matando saudade com a Thaís Alexandre, apaixonada por você. Kaique e Felipe, a participação do Luan Pereira vacilou, né? Bom, tem dois vale-compras, hein? Um vale-compras do supermercado Medeiros e um vale-compras da farmácia Medeiros Farma. Então hoje tem dois vale-compras para sortear para você aqui na programação da Alvorada. Sirley Rodrigues de Marafigo. Oi, Sirley, tudo bem? Abraço, Sirley. Do Marcelino Fernandes concorrendo. O Felipe Carvalho Santos da Silva, do Marcelino Fernandes. Lucas, o Paulo, a Jaciane também concorrendo. A Franciele de Ponte Alta do Norte. Franciele de Ponte Alta do Norte, abração também. Ouvindo nossa Alvorada. Deixa eu falar um abraço aí especial pra galera que tá ouvindo a nossa programação. A Lauciele. A Lauciele. Ouvindo também. Quem mais? O Lucas tá ouvindo por aí também. Em Rio do Campo. Alô, Rio do Campo, hein? Abração pra todo mundo. E mandar mais um abraço também pra quem mais aqui, ó. Ouvintes de Santa Terezinha, lá pra Dani, que também tá curtindo nossa programação em Santa Terezinha. Abração pra vocês aí, eu volto já já.
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0: acabou sem esperar, não é assim que. Não é assim que termina, ô Thiago. Aí me pega no pulo aqui, de surpresa, né? Amor vira lata, Kleber e Cauã, mil adjetivos. Rio Negro e Solimões, ninguém faz igual. E Victor e Léo, senhorita. Fechamos mais um bloco legal aqui do Sertanejo Bom Demais. Vamos abrindo a nossa última hora, mais uma hora, última, né? Até as 5 da tarde, tem pra você no sabadão, tá? Ah, tem sorteio de 2 vale-compras, um do supermercado e um da farmácia, ou seja, supermercado Medeiros e Medeiros Farma. Vamos concorrer, meus amigos. É Miguel Pires do Prado, do Marceliano Fernandes, tá participando, ele mandou, agora eu ganho. Ó, aquele esquema lá, tem que ficar com os dedos cruzados até o final do programa, daí a sorte vai toda pro seu lado, hein, Miguel, hein? Ah, quem mais?
1: Boa tarde, eu quero participar do sorteio do Medeiros.
0: Sim.
1: Meu nome é Jacir Fernandes, moro no bairro Guilherme Raul.
0: Certo. Boa sorte pra você, minha amiga, tá bom? É, obrigado pela participação também. A Isabelle Vitória. É, Isabelle Vitória Maiberg, é isso? Aqui tá Isabelle Vitória e Iraci Maiberg. É, não façam faltar um bairro, né? Maristela Ribeiro é do Marciliano. Ah, Maristela Ribeiro não é do Marciliano. É do Cristo Rei, aí sim. Quem mais está participando? Quem mais? Vamos lá. Ah, tá aqui, ó. Roda.
2: Aqui é Maria da garagem. Eu quero que você põe
0: o quê?
2: O Jair Rafael Ribeiro no sorteio e a Laira Ribeiro também, tá?
0: Laira, tá bom.
2: Minha netinha, tá bom?
0: Certo.
2: Obrigada.
0: Obrigada, Maria. Obrigada a vocês aí curtindo nossa programação. É, Iraci Maiberg do Guilherme Raul participando. Também aqui a Camila Borges da Silva do bairro Menegatti também, tá bom? 2 vale-compras, um do supermercado Medeiros e um da farmácia Medeiros.
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0: Alvorada FM, agora 4:02.
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0: 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Opa, vamos lá seguindo, hein? Seguindo.
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0: faz comigo só hoje. 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Israel e Rodolfo Wesley.

0: 4:12 é o sertanejo bom demais pra você na Alvorada FM. Até as 5 da tarde, hein? Ah, vamos com mais músicas, hein? Você continua participando aqui em 94.5.
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0: Felipe e Rodrigo.

0: tá aí, ó. Sucesso de Felipe e Rodrigo, média boa. Ana Castela com Zezé de Camargo e Luciano. E também Israel e Rodolfo com Wesley Safadão aqui na nossa Alvorada FM, no Sertanejo Bom Demais pra Você. Tem sorteio de dois vale-compras, hein? Um do supermercado Medeiros e um vale-compras da Medeiros Farma. Vamos lá, quem tá participando também aqui do sorteio é o João Suzuki, do Guilherme Howen. Valeu, João, um abraço, boa sorte no sorteio. A Josiane de Lima Carneiro, o Osmar, o Alejandro, a Caroline, o Cauã, quem mais? A Stelly, também do bairro Guilherme Hall, hein? Oi, queremos participar, o Ezequiel Oliveira Rodrigues, aliás, o Ezequiel quer participar, hein? Dos sorteios aqui na Alvorada. Valeu, meu amigão Ezequiel, positivo e operante sempre. É do bairro Guilherme Howen. É dia. Como é que é o nome? Diana Fê. Dias. É esse nome mesmo? Tem certeza? Diana Fé. Dias. Tá marcado assim, você escreveu assim. Diana Fê. Confere ver se tá certo pra mim aí, o Diana Fê. Diana Fê. Diana Fê Dias. É esse nome mesmo? Diana Fer Dias. Ela mandou pra mim assim, hein? Eu tô lendo como é que tá escrito, hein? O Diana Fer Dias, tá bom? Ai, quem mais? Quem mais? Vamos lá, tem áudio? Então roda pra mim o áudio, roda.
1: Boa tarde, Fabiana.
0: Oi.
1: Aqui é a Janita aparecendo aí sempre no bairro Guilherme Hall. Quero participar do sorteio do Medeiros aí também.
0: Isso, tá no sorteio também, minha queridona amiga. Cristiane, dos Santos, do Guilherme Hall, em Ângela. É. Ângela Medeiros? Não. É. Ângela Almeida. Ângela 5. Ai, ai, ai. Ângela dos Santos, né? Ai. Oi, tudo bem? Quero participar também do sorteio. Eliane Oliveira Rodrigues, do bairro Nossa Senhora Aparecida. Quem mais? Quem mais? Quem mais?
2: Boa tarde, Fabiana.
0: Oi, oi, oi.
2: Toca aí uma bem boa, equivocada com a Praia Veste. Quero participar do sorteio do Medeiros.
0: Ah, sim.
2: Rosilene Leite, Campo Alto.
0: Certo, Rosilene Leite, do Campo Alto. A Daiane Lins, do Marciliano Fernandes. Abraço pra vocês, ligados aqui na Alvorada. Quem mais?
3: Boa tarde. Alvorada FM, estamos aqui curtindo a Alvorada, comendo um peixinho frito e tomando uma cervejinha.
0: Sim.
3: Não esquece de colocar nós aí no sorteio, viu, meu amigo?
0: Certeza.
3: Estamos aqui ouvindo vocês aqui ao vivo.
0: Valeu, um abração aí, tá bom, hein? É, um abração aí pros amigos que estão participando com a gente. É Ângela Santos no Guilherme Hall, hein? Tá bom. Complementou aqui, tá tudo certo. Eu volto já.
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1: 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Assim, ó, a gente vai com o nosso sertanejo bom demais. Aqui na Alvorada tem 5, 10 para as 5 tem o sorteio do Vale Compras, um do Supermercado Medeiros e um outro Vale Compras da Medeiros Farma, tá? Nome completo e bairro para concorrer, ou nome completo e localidade, se você mora fora aqui da cidade, tá bom? Beleza? Então participe no WhatsApp 99106-3978. Continua sertanejo bom demais.
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0: Opa, continua, 4h27. Leonardo, aqui no Sertanejo Bom Demais.
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0: Tá aí pra você, Leonardo, Sangue de Gelo, ainda Matheus e Cauã com a Laona Prado, Admita, Sérgio e Cello, Te Busquei nas Avenidas. Hein? Bom, a gente fechou mais um bloco e abrimos a última meia hora do nosso Sertanejo Bom Demais. Daqui a pouco, hein? Tem sorteio dos dois Vale Compras, tá? Supermercado Medeiros e Medeiros Farma. Sorteio ali por volta de 10 para as 5, tá bom? O meu amigo Henrique pediu aqui pra tocar uma música pra eles, hein? Ele tá oferecendo pra esposa Roseli Facas, né? Com Diego e Vitor Hugo e Bruno e Marrone. Daqui a pouquinho eu toco Facas pra você aí, tá bom? Pro Henrique e pra esposa Roseli. Quem mais? Meu amigo José de Paula do Centro concorrendo, sim, José. Daniela Limas do Prado do Marciliano. A Luciana do Campo do Arião. Como é que é o nome completo da Luciana? Luciana. Como é que é seu nome completo? Luciana do Campo do Arião. Qual é o nome completo dela? E agora, hein? E agora? Quem mais também participando é Cleudeci Rodrigues, a Gabriela Rodrigues, Manuela, Taylor, Mateu, Arthur Murilo, Adolfo Correa da Silva, meu amigo Gilmar Miller, abraço Gilmar!
1: Opa, boa tarde, me chamo Gilmar Miller.
0: Sim, senhor.
1: Moro no bairro Aparecida, gostaria de participar do sorteio.
0: Certo.
1: Mas hoje estou em Blumenau.
0: Blumenau.
1: Trabalhando aqui.
0: Blumenau.
1: Morando aqui, no caso, trabalhando em Palmeiras hoje.
0: Uhum.
1: Mas gostaria de participar do sorteio.
0: Certo, certo.
1: Saudades do povo daí.
0: Maravilha.
1: Dia 7, semana que vem, estou chegando por aí.
0: Opa, legal.
1: Já prometi ir na rádio para conhecer os estúdios, mas não dá tempo, porque eu chego no sábado de manhã, no domingo já tenho que voltar. Um abraço a todos, ofereço a programação para todos meus amigos.
0: Ele pediu evidências, né? Daqui a pouquinho eu mando evidências para ti, tá bom? Hoje o Mar Miller, mas se tiver um tempinho aí no dia que você vir para Santa Cecília, dá uma passadinha aqui, hein? Dá uma passadinha aqui na rádio, tá bom? Joelma Furtado de Oliveira do Centro, a Lívia Braga do Centro participando também, o Adriano Braga. Adriano, Vasco da Gama. Meu amigo Adriano, abraço. O Acir Góes de Oliveira, Adilson Rodrigues da Cruz, Jean Gabriel, Clarice Ribeiro Batista, todos do Povo do Sol, a Nathalie Caetano, do bairro Aparecido, também concorrendo aqui ao sorteio, tá? O Janderson Pinheiros também, do bairro Aparecida. Agora valeu, eu não lembrava o seu sobrenome, Luciana do Céu. Ainda bem que você mandou aqui, Luciana Mello. Eu volto já.
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0: Opa, de volta pra você. 25 minutos pras 5 da tarde.
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0: Ó, dá tempo de participar ainda, gente. É o sorteio ali por volta de 10 para as 5, tá? Dos dois vale-compras. O Célio Guetem tá participando também. Ele mora no Guilherme Hallen. E também aqui o registro, a participação para concorrer aos vales-compras, né? Aos dois vales. A Carmen Lúcia de Oliveira, do bairro Menegatti. Lá pro Henrique, que tá mandando pra esposa Roseli. As facas de Diego e Vitor Hugo e Bruno e Marrone.
2: Bruno e Marrone e Diego e Vitor Hugo.

0: Opa, tá aí então, fechamos mais um bloco musical aqui na Alvorada com Traia Véia Equivocada, participação Gustavo Lima, Ícaro e Gilmar Diferentona, participação Luan Pereira, ainda Diego e Vitor Hugo, Facas com o Bruno e Marrone. Bom, gente, ainda registro aqui a participação da Adriele. Adriele Ribeiro, tá? Participando também aqui, direto do Guilherme Raul. Fechou as participações, encerradas as participações pro sorteio, tá? Quem participou, participou. Agora quem participou, não participa mais, que estão encerradas as participações. Eu volto já já depois do intervalo, trazendo pra você o sorteio dos dois vale-compras, tá? Fica ligado e cruza os dedos aí, tá? Fique na torcida, fica na torcida.
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0: Alvorada, agora faltando 14 para as 5. É 14 para as 5, é isso? É claro. Confirmando, 14 minutos faltando para as 5 da tarde.
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1: Vamos lá, ligados na Alvorada. Muita gente curtindo, muita bem, muita gente ouvindo, curtindo nossa programação da tarde deste sabadão, hein? 11 para as 5. Deixa eu mandar um abraço antes do sorteio aqui, ó. Lá pra Eliane, tá? Lá pro nosso amigão, o Joacir, quem mais também tá ouvindo a Alvorada, curtindo a nossa programação. Lá pro Gilson, pro Lucas, pro Mário, aquele, né? Qual o Mário? Não me pergunta qual o Mário, tá? Tô brincando. Aí também pra nossa amiga Marinéia, lá pra Mariana, quem mais também ouvindo, a Dani, curtindo a nossa programação em 94.5. Vamos pro sorteio, todo mundo que participou. Agradeço mais uma vez pelas inúmeras participações aqui no nosso WhatsApp. Bom, tem dois vale-compras hoje, tá? Primeiramente, vou sortear um vale-compras do Supermercado Medeiros. Vamos lá? Vale-compras do Supermercado Medeiros. Vamos lá? Vale-compras, sorteador, capricha aí. Capricha. É do bairro Adolfo Correia da Silva, Manuela Rodrigues. Manuela Rodrigues ganhou um vale-compras do Supermercado Medeiros. Ah, parabéns. E agora, vale-compras da farmácia Medeiros Farma. É do bairro, atenção, Marciliano Fernandes. Miguel Pires do Prado. Miguel Pires do Prado do Marciliano. É o Vale Compras da Medeiros Farma. Então, hoje dois ouvintes levaram. O ouvinte do bairro Rodolfo Correia, que é uma ouvinte. A Manuela Rodrigues ganhou o Vale Compras do Supermercado Medeiros. E o Miguel Pires do Prado do Marciliano Fernandes ganhou o Vale Compras da farmácia Medeiros Farma. Então, tem uma semana para retirar, tá? A partir de segunda-feira, aqui na recepção da rádio, tem que retirar a autorização, tá? O famoso voucher, né? Voucher, né? Então, documento com foto, tá bom, gente? Documento com foto para retirar a partir de segunda aqui na recepção da Alvorada. Parabéns a todos! Não ganhou! Semana que vem tem mais! Semana que vem tem mais! Tem mais! Alô, Gilmar Miller! Evidências, Chitãozinho e Chororó.
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maravilha, tá aí Chitãozinho, Chororó e Evidências, pra gente encerrar aqui o nosso sertanejo bom demais desse sabadão. Segunda-feira tem mais, tá? Abraço pra você, deixo aqui meu carinho, meu abraço, bom fim de semana, tá bom? Não, ótimo fim de semana, nos falamos segunda-feira, hein? 8 da manhã com Estação Alvorada, aproveite bem o final de semana, hoje, amanhã, domingo também, e descanse e aproveite bem o final de semana, tá bom? Seu fim de, é? 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Já já tem Bailão da 94, especial do sábado com Gilmar Santos. Abraço, até segunda, gente. Murilo Rufi, valeu, tchau, até segunda.

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4: Opa, sábado e já estamos chegando com o nosso Bailão da 94 especial por aqui, Gilmar Santos. Hoje, dia 1º de agosto. Bem-vindo esse mês maravilhoso. Que seja de muita realização, de muita alegria, de muita coisa boa nas nossas vidas. A partir de agora, o Bailão da 94 trazendo o melhor da música de banda e o melhor do bailão gaúcho, as novinhas, as tops, e a gente relembra também. Então aumenta o volume e vamos fechar essa tarde de sábado de bem com a vida. Começando com Rogério Magrão e banda, a chance é grande. É bailão, meu filho!

0: 5:15.
1: Bailão da 94 de volta, finzinho de tarde de sábado, nossa programação é especial, viu? Aumenta o volume e deixa que a gente traz aí os melhores sucessos. Música nova do São Francisco, amanhã é sua vez, daqui a pouquinho, aquela dos Olhos Negros e muito mais.

0: 5:29.
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Estamos de volta com o Bailão de Sábado. Amanhã tem Domingão da 94, edição ao vivo, tá? Depois da oração da Ave Maria, às 9:30 da manhã. Eu espero você. 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

0: 5:43.
1: Bailão da 94, já fechando nossa primeira hora com mais um bloco especial de muita música boa. Terceira Dimensão, Beijão. Grupo Carisma, Madrugada Gelada e muito mais. Obrigado pela sua audiência, pessoal da cidade e interior. Outras cidades, está no site, no aplicativo. É Bailão da 94 rolando para você e continua.

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2: 5:56.
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5: Estamos de volta com o nosso bailão de sábado, abrindo a segunda hora. Música boa não para por aqui. Vamos lá? Então, sem muito papo, Thiago José e Aluxê no fole da sanfona. Tem os atuais e muito mais. Até rimou. Bailão da 94.

0: 6:16.
1: Estamos de volta com o nosso Bailão da 94. Lembrando mais uma vez, amanhã tem o Domingão ao vivo a partir das 9:30 da manhã. E eu espero você. Seguindo com o nosso Bailão de sábado, tem Banda Real do Paraná. Isso aqui é pra gente relembrar com a Viúva Negra. Tem Portal Gaúcho, Moça e muito mais. Fica por aí.

0: 6:28.
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1: Bailão da 94 já está de volta. A gente está gostando de relembrar na edição de hoje, viu? Banda Catedral, Cara Metade, tem Banda Ébanos com música nova, Conversaiada e muito mais no Bailão de Sábado para você.

0: Quem gostou, bate palma e dá um gritão pra gente! 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Musical RC, Charlie, uma salva de palmas, gente!
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0: 6h45.
1: Opa! Que bom ter a sua audiência, mas infelizmente o nosso programa tá indo embora. Mas como sempre, tem um último bloco com muita música boa ainda pra você curtir aí em alto volume. Só cuida pra não atrapalhar os vizinhos aí, viu? Amanhã a gente volta com o Domingão do 94 ao vivo às 9h30 da manhã. Nesse bloco tem Nosso Balanço, Banda Silversom, Banda Sentinela e muito mais. Que a sua noite de sábado seja maravilhosa, que você tenha um domingo especial e que o nosso mês de agosto, que tá começando hoje, seja espetacular. Como eu falei lá no começo do programa, que seja de realizações, de alegria e que Deus nos abençoe. Um abraço, meus amigos, e até amanhã. Se cuida aí. Tchau, tchau.

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2: R$6,58.
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0: 7:28.
1: Minuto do Agro, uma produção do Sistema CNA Senar.
2: O Sistema CNA Faesc alerta os produtores rurais sobre a prorrogação para janeiro de 2027 do prazo para a obrigatoriedade de inscrição no CNPJ. Apesar de ser um CNPJ, produtores enquadrados como pessoa física serão inscritos automaticamente no cadastro para emitir documentos fiscais. A exigência foi prorrogada pela Receita Federal e pelo Comitê Gestor do Imposto sobre Bens e Serviços. O novo prazo traz segurança e previsibilidade para que produtores com receita anual igual ou inferior a R$ 3.600.000 reais se adaptem às exigências. O produtor pessoa física precisará ter CNPJ para emitir documento fiscal no novo modelo do IBS e da CBS. Minuto do Agro, uma produção do Sistema CNA, Faesc, Senar e Sindicatos Rurais.
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0: 7h45.
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1: Alô, Léo Foguete! Escuta isso, Domingo!

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2: 8 horas

0: Rio Negro e Solimões!
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0: 8:15.
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2: 8:30.

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2: 8:44.

0: Hoje não.
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1: Eu acho que você tem que mandar aquela mensagem. 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
3: Luan Santana e Léo Foguete. Luan City Festival, São Paulo.